0: Alice Cooper, I Never Cry, fechando esta segunda hora da programação do Love Songs. Nós ouvimos antes Breed com a música If. Daqui a pouco voltamos com mais músicas para você aqui no Love Songs.
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0: Estamos de volta com a última hora da programação do Love Songs desta noite, na sua companhia, Deco Lopes. Seguimos agora com Air Supply. Vamos ouvir Every Woman in the World. Boa noite.

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Madonna, Live to Tell, fechando a programação do Love Songs desta noite. Nós ouvimos antes Lilo Thomas, Just My Mind Nation, e ouvimos também Cool in the Gang com Bad Woman. Assim, vamos encerrando o programa de hoje. Eu, Deco Lopes, vou ficando por aqui. Mais uma vez, obrigado pelo carinho da sua audiência. Uma ótima noite para você e até o nosso próximo

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1: Se perguntar pela Praça Visconde de Indaiatuba, poucos provavelmente saberão que ela existe, muito menos onde fica. Mas se a menção for ao Largo do Rosário, aí sim, está na memória e no cotidiano dos campineiros, embora não seja o nome verdadeiro do local. Não importa, nem todos sabem que a Igreja Nossa Senhora do Rosário, que deu nome popular ao espaço, foi demolida há quase 60 anos. No centrão da cidade, o Largo do Rosário é hoje o preferido para manifestações públicas. Teve esse destino despertado já em meados do século XIX, com a vinda de Dom Pedro II à cidade, reunindo cerca de 10 mil pessoas, um fenômeno de público à época. Este é um espaço público dos que mais sofreram alterações em seu perfil, 10 ao todo. Surgiu em 1817 como Pátio da Matriz. Virou espaço para feiras livres, cavalhadas, depois ganhou projeto paisagístico, recebeu o busto de Campos Sales, chafariz, piso de pedras portuguesas. Em 1933, bichos preguiça estavam por lá e na década de 50, as árvores foram removidas para um novo projeto que incluía marquises. A última grande reforma aconteceu em 1998, quando as marquises foram demolidas e a praça remodelada. Voltaram as pombas e ficaram as bancas de jornais. Ao seu redor, restaurantes, o prédio antigo das costureiras, cerzideiras, dos chaveiros e da nostalgia. O Visconde de Indaiatuba foi personagem importante na cidade. Introduziu aqui o trabalho livre na colônia que criou sem escravos. Letrado foi um dos fundadores do Colégio Culto à Ciência. O solar, que foi sua residência, ainda existe e é hoje em parte ocupado pelo tradicional Eden Bar. E este foi o Minuto Memória Campineira, produção e apresentação Celso Bodstein, realização Educativa FM, Academia Campinense de Letras.

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6: Boa noite, ouvinte. Eu sou Danilo Fernandes. Este é o Conexão Regional, programa da Rádio Educativa que dá espaço aos músicos de Campinas e região mostrarem seus trabalhos fonográficos. O programa vai ao ar todos os dias, a partir das 11 da noite, e vamos até as 2 da manhã, mostrando aqui o melhor da produção musical de Campinas e região. Nós começamos o programa com blues. Vamos ouvir o grupo Mojo Express com Maybe I'm Wrong, de John Popper, do CD Mojo Express ao vivo de 2002. Em seguida, o bluseiro campineiro Paulo Gazella com T-Bone in the Morning, do Paulo Gazella e do Eduardo Rosa, do CD Singing Good Old Songs with Good Old Friends, que o Gazella lançou em 2011. Por fim, Felipe Bipão com Five Long Years, de Ed Boyd, do CD Every Day I Have the Blues, que o Felipe lançou em 2014.

Nós ouvimos aqui no Conexão Regional Felipe Bipão com Five Long Years, de Ed Boyd, Paulo Gazella com T-Bone in the Morning, do Gazella e do Eduardo Rosa, e Mojo Express com Maybe I'm Wrong, de John Popper. Neste segundo bloco do Conexão Regional, desta segunda-feira, continuamos ouvindo blues produzido aqui em Campinas. Agora o guitarrista e cantor Bruno Motê com How Blue Can You Get, de Leonard and Jane Feather. Em seguida, Rick Furlani com Blues 62, do próprio Rick Furlani, do CD Talking, de 2011, e Rick Furlani e Mariana Castrijon com Geli, Make It Blues, do Rick Furlani, do CD Talking, também de 2011.

0: Obrigado, gente. Boa noite. É legal que com esse monte de luz aqui bem na linha da minha cara, eu não vejo quantas pessoas tem na plateia. Se eles fizerem barulho, eu acredito.
1: Oh, yeah. Educativa FM, 23 horas e 35 minutos.

Nós ouvimos o guitarrista Rick Furlani e a cantora Mariana Castrillon com Geli Make It Blues, do Rick Furlani, e o Rick Furlani com Blues 62, dele mesmo, duas faixas do CD Talking, de 2011, antes Bruno Motet com How Blue Can You Get, de Leonardo e Jenny Feather. Neste terceiro bloco, vamos ouvir grupos instrumentais aqui de Campinas que fazem música popular, como Hot Jazz Club, com Polka Dots and Moonbeams, de Jimmy Van Helsen e Burke, do CD Matisse, que o trio Hot Jazz Club lançou em 2004. Hot Jazz Club, que é formado pelo Hernani Teixeira no violino, Marcelo Modesto no violão e pelo Gilberto De Silos no contrabaixo. Depois vamos ouvir Seu Manushi, que é o próprio Gilberto De Silos, com Seven Nation Army, White Stripes, do CD Jacques Taque Fique, de 2015. E o Gilberto De Silos, carreira solo, com Filhotes, dele, do Ricardo Crane, do CD Tocando Baixo, de 1997.

Stripes e Hot Jazz Club com Polkadots and Moonbeams de Jimmy Van Heusen e Burke. Neste quarto bloco, vamos ouvir alguns instrumentistas radicados aqui em Campinas, como Edu Guimarães, sanfoneiro baiano que vive aqui em Campinas, interpretando Baiatã dele mesmo, Edu Guimarães, do CD Memórias do Brasil pela Sanfona, que ele lançou em 2018. Em seguida, outro sanfoneiro, este nascido aqui em Campinas, o Tadeu Romano, com Baião para Malta, composição do próprio Tadeu, que ele lançou no CD da Reza Festa de 2016. E o pianista, compositor de São Carlos, radicado há mais de 40 anos aqui em Campinas, Albano Salles, com Receita de Samba de Jacó do Bandolim, do CD Retrato Brasileiro de 2008.

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0: 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Educativa FM, meia-noite e 6 minutos.

Nós ouvimos aqui no Conexão Regional o pianista Albano Salles com Receita de Samba, de Jacó do Bandolim, o sanfoneiro Tadeu Romano com Baião para Malta, do próprio Tadeu Romano, e o sanfoneiro Edu Guimarães com Baiatã, composição do Edu Guimarães. Neste quinto bloco, vamos ouvir algumas cantoras radicadas aqui em Campinas. A Ana Salvani, interpretando Nesta Rua, de domínio público, do CD Ana Salvani, de 1999. A cantora Carol Ladeira, com Cangoma, de domínio público, do CD Quitanda, de 2010. E a cantora Tatiana Rocha, com Candeinha, de domínio público, do CD Tatiana Rocha, de 1999.

Nós ouvimos aqui no Conexão Regional as cantoras Tatiana Rocha com Candeinha, Carol Ladeira com Cangoma e Ana Salvani com Nesta Rua, três canções de domínio público. Neste sexto bloco do Conexão Regional, continuamos ouvindo cantoras aqui de Campinas. Vamos ouvir Isabel Padovani, Orquestra Base de Sopro de Curitiba, com Desavença, de Ginga e Simone Guimarães, do CD Passarinhadeira, Canções de Ginga, de 2018. Em seguida, Anabela, com Pé de Vento, de Renato Martins e Roberto Didio, do CD Pé de Vento, de 2012. E Catina de Luna, com Lavadeira do Rio em Maracatu, de Braulio Tavares e Lenine Egberto Gismonte, do CD Lado B Brazilian Project, de 2015.

Nós ouvimos aqui no Conexão Regional a cantora campineira Catina de Luna com Lavadeira do Rio and Maracatu, de Braulio Tavares e Lenine e Egberto Gismonti, Anabela com Pé de Vento, de Renato Martins e Roberto Didio, e Isabel Padovani, Orquestra Base de Sopro de Curitiba, com Desavença, de Ginga e Simone Guimarães. Neste sétimo bloco, vamos ouvir alguns cantores de Campinas, alguns cantores e compositores também, como é o caso do Daniel Calipo, do qual nós vamos ouvir Um Viva a Deus, uma composição que o Daniel lançou no CD Achado de Paz, de 2018. Em seguida, o cantor Guga Costa com Miragem do Porto, de Lenine e Braulio Tavares, que está no CD do Guga Delírico Mundo Oceano, de 2012. E o cantor e compositor Zé Esmerindo com Riacho da Lagoa, do Zé Esmerindo e do Levi Ramiro, do CD Esmeros, de 2010.

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0: Experimenta, em certas horas, penetrar através da face lívida de um ser humano que reflete, olhar lá no seu íntimo, observar sua alma e examinar essa escuridão. Ali, sob o aparente silêncio, há combates de gigantes. E que coisa mais sombria é esse infinito que cada homem leva em si mesmo, pelo qual mede desesperadamente os desejos de seu cérebro e as ações de sua vida.
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5: Nós ouvimos aqui no Conexão Regional o cantor, compositor, violeiro e violonista Zé Esmerindo com Riacho da Lagoa, de Zé Esmerindo e Levi Ramiro. O cantor Guga Costa com Miragem do Porto, de Lenine e Braulio Tavares, e o cantor Daniel Calippo com Um Viva a Deus, do próprio Daniel Calippo. Neste oitavo bloco, vamos ouvir alguns grupos musicais de Campinas, começando pelo Trem Doido. O Trem Doido lançou o CD Trem Doido em 2018 com canções lá de Milton Nascimento e seus amigos do Clube da Esquina. Deste CD, nós vamos ouvir Saudades dos Aviões, da Paner. Em seguida, o Garimpo Quarteto com Acontece, de Cartola, e o Núcleo de Samba Cupinzeiro com O Samba Chama, composição da Anabela, do CD Núcleo de Samba Cupinzeiro, de 2008.

Nós ouvimos o Núcleo de Samba Cupinzeiro com o Samba Chama de Anabela, Garimpo Quarteto com Acontece de Cartola e Trem Doido com Saudades dos Aviões da Paner de Milton Nascimento e Fernando Brant. Neste nono bloco continuamos ouvindo outros grupos aqui de Campinas, como por exemplo o Choro Bandido com a música Choro Negro de Paulinho da Viola e Fernando Costa do CD Apimentado de 2001. Ainda nessa seara do choro, vamos ouvir o pianista, compositor campineiro Lércio de Freitas e o violonista piracicabano Alessandro Penese com Ciumento de Jacó do Bandolim, do CD Lércio de Freitas homenageia Jacó do Bandolim de 2007. E o grupo instrumental 4x0 com Camundongas do Lércio de Freitas, do CD Porta Aberta Memória do Choro Paulista de 2008.

Nós ouvimos aqui no Conexão Regional o grupo 4x0 com Camundongas, de Laércio de Freitas, o próprio Laércio de Freitas, pianista e compositor, e o violonista piracicabano Alessandro Penese com Ciumento, de Jacó do Bandolim, e Choro Bandido com Choro Negro, de Paulinho da Viola e Fernando Costa. Neste 11º bloco, vamos ouvir um duo formado por músicos radicados aqui em Campinas, os professores Rafael dos Santos, ao piano, e Eduardo Lobo, no violão elétrico, interpretam suíte popular para violão elétrico e piano, do compositor gaúcho Radamés Inátali, em 6 partes, Invocação a Xangô, Toada, Choro, Samba Canção, Baião e Marcha, que eles gravaram no CD Viajante de 2015.

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dia! Bom dia, Campinas! Bom dia, região metropolitana de Campinas! Bom dia, Brasil! Bom dia, coração! O sol já vai clarear já já e o céu e a viola já acordou cantando, né? Aqui é Rádio Educativa de Campinas, FM 101,9. Eu sou o Edis Cruz e este é o seu Bom Dia Viola, o programa que é como um café coado na hora, quentinho, gostoso e que dá gosto de viver. Bom dia! Hoje é um dia muito especial, viu, gente? É dia de São João, é isso mesmo, dia de fogo de São João. É dia de fogueira, de quadrilha, de pé de moleque, de beijo roubado na escada e de alegria que contagia, viu? Mas, mais do que festa, hoje a gente celebra a união, viu, gente? A colheita e a força do povo brasileiro. É tempo de agradecer pelo que a terra dá, de apertar a mão do vizinho e de dançar sem medo de ser feliz. Bom dia, gente bonita! Bom dia, terra vermelha, céu azul e coração quente. A viola já está afinada, o pé já está coçando e o cheiro de bolo de fubá já vem da cozinha da vida. Aqui quem fala é a Rádio Educativa de Campinas, 101,9 FM. Este é o abraço musical que você espera todo dia. O Bom Dia Viola. Eu sou o Edis Cruz e vamos juntos até às 7 da manhã com a direção de Marcos Rode. Hoje o ar tem gosto de festa, porque o calendário marca um dos dias mais felizes do nosso país. É isso mesmo. É São João, meu povo, é o santo que acende a fogueira da esperança, que esquenta as noites de inverno e que junta a família, os compadres, as comadres e aqueles amigos que a gente não vê faz tempo, mas que cabem sempre no coração. Hoje é dia de vestir camisa xadrez, de amarrar a fita.

fita no chapéu, de soltar um balão no céu, com cuidado, viu? De pular a fogueira e fazer um pedido, porque a fé também se dança, se canta, se come milho verde, né? E se divide o quentão com quem a gente ama. Mas olha, mais do que festa, São João nos lembra de uma coisa linda, viu gente? A colheita. Ele nos ensina que tudo que plantamos com carinho, um dia vira flor, viu? Vira fruto e vira sorriso. Ele nos lembra que a vida é feita de ciclos, de chuvas e de sóis, de esperança e de celebração. Então, mesmo que o dia seja corrido, hoje a gente para, respira fundo e agradece. Agradece pela mesa farta, pelo abrigo, pela saúde e pela força de recomeçar. E a nossa viola companheira de todas as horas, hoje entoa uma toada especial. Ela canta o sertão, a cidade, o campo e o asfalto. Porque o Bom Dia Viola, gente, é de todo mundo. Do lavrador que acordou antes do sol, do estudante que pega o ônibus, do motorista que segue na estrada e da dona de casa que já está no fogão. Então, prepare o coração, chama a criançada, abra a porta de casa e deixa a alegria entrar. Porque hoje é dia de festa, dia de fé, dia de São João. E a nossa viola vai tocar até o pé cansar, viu? Bom dia, viola. Bom dia, São João. Bom dia você que nos ouve com o coração aberto. Aperte o sino, afine a voz e venha com a gente, que a fogueira já está acesa e a música vai começar daqui a pouquinho. Antes, a gente gostaria de agradecer a quem nos permite viver, né? Nos permite acordar todas as manhãs. Senhor, que nesse dia de São João, a fogueira do teu amor ilumine o nosso caminho, que o vento leve as tristezas, que a chuva regue a esperança e que o calor da tua presença aqueça os nossos lares. Abençoe nossa mesa, o nosso trabalho, a nossa família. Dá força a quem planta, dá ânimo a quem colhe, dá alegria a quem chora e dá fé a quem duvida. Que a viola toque a paz no peito de cada ouvinte e que nossa voz leve amor onde houver solidão. Protege os que viajam, os que cuidam, os que ensinam e os que aprendem. Hoje, Senhor, a gente te agradece pela vida, pela fartura, pela amizade e pela festa que o Senhor nos dá. Amém? Então, agora, com o coração limpo e a alma leve, a viola pode cantar. Porque hoje é dia de São João, dia de festa, dia de união. A fogueira já está acesa, o milho já está na panela e o nosso Bom Dia Viola começa com o pé direito, abençoado por Deus e cheio de alegria. Então, chama a vizinhança, puxa uma cadeira, escute com o coração e cante junto com a gente, porque a vida é mais bonita quando a gente divide a música, a fé e o amor. Bom dia, viola! Bom dia, São João! Bom dia a você que nos acompanha! Bom dia, meus amigos queridos, que já eu vou falar com vocês, viu? Jorge Bonfá, meu amigo Paulo Eduardo, é o Araújo, é o Adriano, José Dantas, José Matias, Edna, Rosânia, Cacilda, todo esse povo, já eu volto pra gente prosear um tantinho, viu? Vamos começar o programa e daqui a pouquinho a gente volta. Bom dia!

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0: Eita, coisa boa! Finalizar o bloco com essa modona bonita de Luiz Gonzaga, Fogueira de São João. Bom dia, meus amigos queridos, bom dia! É, gente, ó, essa música é bonita demais, viu? Não é só uma canção, não, viu? É um retrato de uma alma nordestina, né? Quando Luiz Gonzaga canta, olha a fogueira de São João, é para aquecer o coração. Ó, ele não está falando só de fogo que esquenta o corpo, não, viu, gente? Ele está falando do fogo que aquece a esperança, que une as famílias em volta do mesmo braseiro, né? Que faz a gente esquecer as dificuldades e celebrar a vida simples, né? A terra tem cheiro de milho assado, gosto de quentão, som de sanfona e zabumba. Mas tem também um recado profundo. A tradição nos conecta com nossas raízes, né? Mesmo que a chuva caia, mesmo que o sol demore, a fogueira sempre acesa. É porque a fé e a alegria do povo brasileiro são mais fortes que o clima, não é? E hoje, com a chuva lá fora, a música nos lembra que a festa está dentro da gente, né? Não precisamos de céu aberto para celebrar, precisamos de coração aberto. O fogo de São João é o fogo de gratidão, da partilha e da renovação. Então, viola, quando ouvir essa música, lembre-se, você é parte dessa história. Você é fogueira que ilumina, que aquece, que acolhe. E mesmo que o sol não apareça hoje, a luz que vem de dentro nunca se apaga. Viva São João, viva a música que nos faz sentir em casa. Bom dia! Agora sim, meu bom dia carinhoso para todo esse povo, né? Todo esse povo que me acompanha todos os dias aqui. Eu resolvi fazer uma deixar os modão tocar para esse povo todo, para começar amanhã bem animado. Depois a gente começa com nossas prosas aqui, agradecendo a Deus pela vida de cada irmão que vem aqui, cada ouvinte que nos acompanha aqui. É o meu amigo Paulo Roberto, né, Paulão? Bom dia, meu irmão. Deus abençoe você, a sua casa, a sua família. Todos que te tocar e você tocar neles, viu? Abraço carinhoso pra você e pra Nil, viu? Quero mandar um bom dia carinhoso também pro José Dantas. Ô, Zé, bom dia! Você viu que eu toquei o modão que você pediu, viu? Logo na abertura, eu já toquei o modão bonito que você pediu do Belmonte Maraí. Deus abençoe seu dia, meu irmão. O Adriano também, né, Adriano? Bom dia! Ele mandou o seguinte, vim desejar uma quarta-feira abençoada pra todos nós. E manda um abraço pro meu irmão Francisco. E toca Tião Carreiro Pardinho, Caçador de Vilhema. E bora pra lida, né, Ediz? É, hoje tem Brasil, é isso mesmo, Adriano. Ó, você viu que eu toquei os modão, tô tocando os modão antes, pra vocês já se alegrar e começar o dia com animação, viu? Deus abençoe seu dia. Vai, Brasil! Opa, bom também. Vamos ver o que nós ganha hoje. Não tem que ganhar, hein? Senão a gente não segue feliz pra frente. Meu querido amigo Adilson Firmino também mandou um bom dia carinhoso, né? Ele falou, mais um dia começando com as bênçãos de Deus em nossas vidas. Que ele nos guarde, nos guie e nos proteja. Feliz quarta-feira para você também, Adilson Firmino, Bran. Vamos saber que você tá aí, viu? O Theo também, né? Bom dia, Theo. Opa, ele falou, toca, eu chorei. Como eu chorei com o Lourenço Dorival. Ótima quarta-feira. E vai, Brasil! Mais um torcedor assim do Brasil. Você viu, né, Theo? Tocou música pra você e não tô deixando ninguém pra trás, viu? O meu querido José do Carmo Matias. Bom dia, Zé. Opa, peraí um pouquinho que não tá sem a gente liberar aqui. O Zé não fala com ninguém, né? Bom dia, Zé.
1: Bom dia, de Cruz.
0: Bom dia.
1: Uma ótima quarta-feira. Que Deus te proteja e te ilumine. Você, amém. E toda a família.
0: Amém.
1: E todos os ouvintes dessa rádio maravilhosa.
0: Obrigado.
1: Tá com a música do milionário Zé Rico. O sonho do caminhoneiro.
0: Opa!
1: Tenha um bom dia, ótima quarta-feira, abençoado e iluminado.
0: Deixa comigo.
1: Todos vocês da rádio.
0: Obrigado.
1: Um programa maravilhoso.
0: Obrigado. Deixa comigo. A sua eu vou tocar agora, já você vai ouvir. Minha querida amiga Edna. Oi, Edna, bom dia, minha amiga querida. Deus abençoe seu dia, viu, com muita coisa boa aí. Ela mandou um áudio pra nós, vamos ouvir o áudio que ela mandou.
2: Bom dia, Di.
0: Bom dia
2: para todo mundo.
0: Bom dia.
2: É, você falou tanto em São João.
0: Isso,
2: eu acho que é o Mário Zan que toca, que fala. A fogueira tá. Ai, agora me pegou. A noite é tão boa.

0: Oh, que
1: Você deve
0: delícia!
1: lembrar disso.
0: É, lembro sim.
1: Tá bom, Edir. Tenha um bom
0: Bom
1: dia. Que Deus te
0: dia, Edna.
1: abençoe muito.
0: Ô, gente, vocês viram que nós temos uma cantora aqui no nosso meio, viu? É, a Edna tá cantando, cantou bonito. Que alegria, Edna. Essa música que você tocou, eu até que você pediu aqui, eu até fui procurar. Essa música é uma música infantil, né? Eu não achei uma banda sertaneja que toca ela. Eu toquei para você o Luiz Gonzaga, essa Fogueira de São João. Essa música é linda, linda, linda, linda. Eu ouço muito em festa junina com a criança. Meu sobrinho, esses dias atrás, dançou ela na escolinha dele lá. É maravilhosa, mas você viu que eu toquei Luiz Gonzaga. Eu vou separar mais umas de Luiz Gonzaga aqui pra gente tocar durante o programa, porque eu acho que essas músicas. O Luiz Gonzaga é um retrato que representa muito o povo nordestino, essa cultura do São João, né? Então eu vou tocar umas modas. Vou separar umas modas aqui de festa junina e nós vamos ouvir aqui hoje, viu? Deixa comigo. Quem tá aqui comigo? Roberto Olimpo, meu amigo. Ô, Roberto, bom dia. Deus abençoe seu dia, viu, meu irmão? Um abraço pra Dona Maria Aparecida, para os filhos todos, né? Paulo Eduardo, que tá sempre aqui com a gente, os netos também. Obrigado pelo carinho, viu? E eu toquei o que você pediu, né? Paraná querido, toquei o Tigo agora há pouquinho mesmo. Meu querido amigo Tonhão também ouviu o modão, mas ele mandou um áudio. Vamos ouvir. Bom dia, Tonhão.
2: Bom dia, dia. Manda pra nós aí, Leitão, a Pururuca.
0: Opa!
2: Florença no Olival. Também pro Sabiá, Garrucho, Papá, Grande Elo. Zé Borro. Toninho da Turma. Rony. A todos os ouvidos educativos aí, que tem uma bela quarta-feira.
0: Opa, obrigado.
2: Vamos, Brasil.
0: Vamos, Brasil. Vai, Brasil. Outro torcedor aqui. E ele mandou dizer o seguinte: onde quer que você vá, Deus já foi à frente abrindo o caminho para você. Que seu dia seja mais do que abençoado, viu? É o seu também, viu, Tonhão? Obrigado pelo carinho. E você ouviu, se eu toquei Leitão a Pururuca para você com o Leonésio Lorival. Zé Cavalo, meu amigo querido, bom dia, Zé. Deus abençoe seu dia, meu irmão. Deus abençoe, muita coisa boa para você, viu? A Maísa Tranche, a Maísa mandou uma abençoada quarta-feira a todos nós. Maísa do Parque Industrial, vamos ouvir Cabocla Tereza. Você ouviu, né, Maísa? Tô adiantando as músicas para os meus ouvintes queridos, tocando as modonas. E depois a gente entra prosear um pouquinho, né? Meu querido Fábio Zibim. Ô, Zibim, bom dia. Ops, peraí aqui. Bom dia.
3: Para lembrar também o disco desse cara cantor dos Gonzaga, acho que é um velho, né? Bom dia. Bom dia, meu amigo Discusis.
0: Bom dia.
3: Aí eu aqui de novo para abraço para Deus, meu amigo. Zilin chegou chegando de novo, bom dia, mano.
0: Amém, bom dia.
3: Uma quarta-feira.
0: Opa, para nós todos, pra né?
3: Abraço para Deus, de Ponto Novo, Educativa. Meu amigo Discusis. Mano, Deus abençoe essa programação, essa madrugada a todos, mais uma vez, amigo.
0: Amém.
3: Bora, amigo.
0: Bora.
3: Marcos, ele chegou mal, ele chegou chegando, mano.
0: Graças a Deus.
3: Meu amigo, e chegando, mano. Marcos e Binho.
0: Bom dia, meu amigo.
3: Lá no pé do Eder Romano. Pingo de Mais Sabor, colaborador Paulo. Meu amigo.
0: Bom dia, Zibinho. Bom dia, Mano Pingo, Mano Paulo. Que Deus abençoe vocês, viu? Vão pra cima. Vai, Brasil. Bom dia. O meu amigo Zé Firmino. Oi, Zé. Bom dia. Ele falou, bom dia. Tamo junto, meu amigo. Aqui na cidade de Poço Fundo, sul de Minas. Abraço. É Firmino. Ô, Firmino. Abração pra você, Firmino. Deus abençoe você, sua família. Obrigado, viu? Olha já. Olha só, gente. Cidade de Poço Fundo, hein? Sul de Minas. Eita, povo bom, povo mineiro, viu, Zé? Ô, Zé, eu vou fazer uma visita aí pra. Vou pra Tiradentes aqui uns dias. Nas minhas férias, mês que vem eu tô de férias. Aí eu vou dar uma volta lá em Tiradentes, Diamantina. Vou dar umas voltas lá pra aquelas terras lá que eu quero passear um pouquinho. Tô com vontade de dar uma passeada lá pra aquele povo lá que eu tenho certeza que é um povo bom demais da conta, né? Obrigado, Zé. Obrigado pelo carinho. Continue com a gente. A Odina também tá aqui, né? Ela falou, oi, diz, bom dia, Deus abençoe o seu dia. Toca para nós, Mula Preta, Zica e Zeca. Falei isso a todos os ouvintes. Deus abençoe a todos. Abraço. Ô, Dina, obrigado, viu? Deus abençoe seu dia também. Que o Senhor Deus ilumine cada passo que você for, viu? Cacilda, minha querida, bom dia. Ela falou, diz, uma quarta-feira abençoada para você e todos os ouvintes. E viva São João, viva! É isso aí, obrigado, Cacilda. Vamos tocar bastante moda hoje da cultura junina, viu? O meu amigo Araújo, ele falou, bom dia, diz, viva São João. Não vou pedir, só agradecer a você, minha filha ficou felicíssima pela mensagem. Oh, que delícia, Araújo. Que Deus abençoe, meu irmão, que Deus abençoe que ela tenha vida longa, né? Que você continue esse paizão maravilhoso que você é, tenho certeza disso, porque já se demonstrou um homem do bem, um cara gente boa demais, que eu tive o prazer de conhecer. E peço a Deus que Deus abençoe você para ter vida longa e curtir bastante essa filhona que você ama demais, viu? Muito obrigado pelo carinho. Foi um prazer, uma honra poder homenagear uma menina querida que você ama tanto, viu? Também tem uma filha, eu sei o quanto elas são importantes na vida da gente, né? Quando você é pai de menina, você é muito mais babão, né? Eu sou com a minha filha tem 28 anos. E é uma menina especial, é especial em tudo, né? Que Deus deu de presente, o amor que ela me dá é tão grande que eu sinto que eu tenho que demonstrar isso para todas as pessoas que têm filhas e filhos, né, gente? E que ama tanto essas pessoas, essas criaturas maravilhosas que Deus nos dá. Mas Araújo, um prazer, viu? O Pedro, meu querido amigo Pedro, ele mandou o seguinte, que eu tenha força para ser sol, mesmo quando chover em mim. Aí eu também penso como você, Pedrão. Sabe as palavras, obrigado pelo carinho, obrigado por compartilhar essa mensagem logo cedinho, antes das 5 da manhã, viu? O César, meu querido amigo, também tá aqui. Bom dia, meu querido, bom dia.
4: Bom dia, Dias. O César aqui de Americana.
0: Opa.
4: Estou na luta aqui.
0: Com a graça de Deus,
4: né? Um abraço aí pra Edna, pra Rosane. Um abraço aí pra você e os ouvintes. Toca a música Liu e Léo, Sementinha.
0: Opa!
4: Ótimo dia pra você. Deus abençoe a todos.
0: Amém, César. Ô, César, eu tô com um probleminha aqui porque a Rosana não mandou nem sinalzinho de fumaça pra nós, né? Eu falei dela logo cedinho, mas ela não acha que ela não acordou ainda, não. Vamos acordar, Rosânia. Estamos aqui te esperando o seu bom dia. Você não mandou bom dia pra nós, né? Só que eu não vi. Só se mandou, eu não vi. Não, deixa eu dar uma olhadinha aqui no WhatsApp. Não mandou, não. Então nós estamos esperando o bom dia da Rosânia. E o povo acorda aí e manda bom dia pra nós. Estamos esperando aqui. Então vamos de moda boa e daqui a pouquinho a gente volta para a gente continuar nossas prosas. Agora 5 horas em ponto.

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1: Educativa Campinas, agora 5:16. Bom dia.

0: Estamos de volta, nós somos a Educativa de Campinas FM 101,9, conectada com Campinas e com você. É isso aí, você que acorda cedo, que me manda mensagens e participa do nosso programa através do nosso WhatsApp, que é o 19-99478-0062. Vou repetir, 19-99478-0062. 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Agora, se você quiser vir tomar um cafezinho com a gente, pode vir. Estamos localizados aqui na Avenida Andrade Neves, 2158, aqui bem pertinho da Torre do Castelo. Passa aqui e será muito bem-vindo. Bom, gente, sentem um pouquinho que eu vou contar um caso de uma fogueira que não queria se apagar. Conta a história que num arraial lá para os lados de Campina Grande, tinha um velho chamado Seu Zé das Neves. Ele era o mais animado com as festas de São João, mas naquele ano a chuva não dava trégua. Caía fina e fria, desde a véspera. Seu Zé teimoso, como só ele, disse: hoje é dia de São João e fogueira há de ter, viu? Saiu catando lenha molhada, graveto encharcado e tentou acender o fogo. Nada. O isqueiro não pegava, o fósforo molhava, a fumaça espantava todo mundo, né? Aí ele olhou para o céu e gritou: São João, se o senhor é festeiro, dá um help aqui, que esse povo precisa de se aquecer, né? Dito e feito, passou um vento forte, a chuva deu uma trégua e das nuvens surgiu um clarão. Não era um raio não, viu? Era um fogo manso, de cor laranja, que desceu devagar e pousou bem no meio da lenha. A fogueira acendeu firme, crepitando igual sanfona afinada. O povo ficou de boca aberta. As crianças riam, as mulheres dançavam, os homens batiam palma e Seu Zé, com os olhos marejados, diz: tá vendo? São João gosta de quem acredita. Mesmo com chuva, o milho assa. O quentão esquenta e a alegria não se apaga. Dizem que aquela fogueira durou 3 dias, sem ninguém precisar mais de lenha. E até hoje, quando a chuva ameaça estragar a festa, os mais velhos lembram: não adianta, viola se o povo tem a fé. A fogueira de São João acende do mesmo jeito. E assim foi, e assim é, e assim será enquanto houver coração que queira festejar. Viva São João, viva a esperança, viva a teimosia de quem não desiste da alegria. Bom dia! É muito bom compartilhar essas manhãs com vocês, com chuva, com sol, com neve. Pode estar do jeito que for, que eu recebo carinho de todos vocês aqui, todas as manhãs. Carmita, minha amiga querida, fofa, ela mandou o seguinte: multiplique abraços, sorrisos, carinho, doação, respeito e, sobretudo, amor. Feliz quarta-feira para você também, minha querida amiga. Que Deus te abençoe sempre, viu? O Ismael Camargo: ô Ismael, bom dia, meu querido. Bom dia, seja bem-vindo.
1: Olá, Edis.
0: Bom dia.
1: Bom dia, meu querido. Tudo bem?
0: Graças a Deus.
1: Que Deus abençoe sua vida sempre, viu?
0: Amém.
1: Ô, meu jovem, eu gostaria de ouvir hoje, se eu pudesse, com o Lindomar Castilho. Deus continue te abençoando, dando vitória em todos.
0: Amém, amém. Ô, meu querido Ismael, vou procurar aqui e se eu não conseguir, eu te toco outra música, porque a produção aqui sabe como é que é. Sou eu que faço tudo, né, nessa manhã. Mas eu vou procurar essa moda lindona pra você e tocar, viu? Obrigado pelo carinho. O meu querido amigo, querido Isaltino, tá aqui com a gente hoje. Bom dia, Isaltino. Conseguiu vencer a chuva? Não, acho que não. Tá de braço coberto, né? Bom dia.
2: Bom dia, Edi.
0: Bom dia, meu amigo.
2: Quartinha gostosa de chuva, hein,
0: meu amigo? Bom mesmo.
2: Quartinha abençoada de chuva.
0: Amém.
2: Eita, tempo gostoso. Deixa que chuva, meu amigo.
0: Verdade.
2: Amigo, queria escutar uma música antiga. Canário e Passarinho. O Pescador Mentiroso. Não sei se você vai ter essa música.
0: Vamos aí procurar aqui, se tiver,
2: você, né? Toca aí pra nós escutar a história dos pescadores.
0: Isso.
2: E um bom dia pra você, pra toda a família. Que Deus abençoe todos.
0: Amém.
2: Todo mundo.
0: Amém.
2: Tá bom, meu amigo?
0: Bom.
2: Boa quarta-feira.
0: Obrigado, Zaltinho. Deus abençoe, viu, meu querido? Obrigado pelo carinho de sempre. Muito bom receber o seu carinho aqui. O Paulo também está mandando bom dia, né, Paulo? Bom dia, meu irmão. Deus abençoe seu dia com muitas coisas boas. O que a minha querida Edna falou aqui? Oi, minha querida amiga.
3: Ed, você tá certo, sim. É lá do folclore do Nordeste mesmo.
0: É.
3: Do Gonzagão. Mas é como ele também toca sanfona. Tudo que se refere a sanfona, eu gosto. mas eu fiquei com saudade, porque essa música ali, ela fez muito sucesso na
0: verdade,
3: época.
0: Verdade mesmo.
3: Talvez não seja a sua, que você é jovem ainda, mas
0: não.
3: Da minha época, sim. Tá bom, Edir, desculpa, tá?
0: Imagina, um beijo pra você. Você viu que eu toquei um modão pra você. Só lembrei você que como essas músicas são tão... E olha, não sou tão jovem assim não, tá? Os cabelos já estão branqueados também. A vida vai levando a gente pra... Eu já tô na casa doenta também, tá bom? Então você não diga que eu sou tão novinho não, porque não sou não. Obrigado pelo carinho, viu, Edna? Sempre bom ter você aqui comigo. A Fátima Tonus está mandando uma abençoada quarta-feira. Ela falou, bom dia, que a nossa fé se renove a cada dia e que Deus nos abençoe guiando os nossos dias com sabedoria e graça, luz e fé. Ô, minha querida, obrigado, viu? Sempre bom receber esse carinho maravilhoso seu, viu? Como é bom receber essas mensagens gostosas. Ah, minha querida amiga mandou o seguinte, a Odina, oi, diz, que linda mensagem, maravilhosa. Deus abençoe. Ah, estamos aqui para levar para vocês o melhor de que a gente puder tocar no nosso coração. Quem está aqui com a gente também que está mandando mensagem? Vamos ouvir aqui. Bom dia.
4: Bom dia, Diz.
0: Ô, Mara, bom dia. Opa. Ô, pera um pouquinho que tem gente tentando falar com a gente que não pode, tá, gente? Pera um pouquinho. Oxi. Pera aí. Pronto. Aí daqui a pouco a gente fala. Bom dia, minha querida.
4: Bom dia, Diz. Tudo bem?
0: Bom dia, tudo bem.
4: Hoje você podia tocar para nós, Luiz Gonzaga, Triste Partida?
0: Opa!
4: Agradecemos aí para todo o pessoal que está ouvindo, pessoal aqui do Carlos Lourenço, Mari Costa, esposa, e todos os locutores aí da Educativa. Um abração para você, fica com Deus, um bom dia.
0: Com Deus também, Mara. Deus abençoe seu dia, viu? Muito obrigado pelo carinho. Quem está aqui também é o meu querido amigo, o José Finesse, lá do Café na Praça, e ele mandou que a gente tenha um dia abençoado a todos nós. Pediu Tonico Tinoco, Dois Morenos, deixa comigo que eu vou tocar, viu? Daqui a pouquinho você já ouve. Então, gente, vamos tocar as modas que o povo está pedindo aqui? Ah, meu querido amigo Elisiário também está aqui. Oi, Elisiário, bom dia.
5: Oi, Edis. Bom dia, meu querido. Bom dia aos ouvintes da Educativa. Hoje amanheceu meio molhado, né? Chuvinha boa. A gente só tem a agradecer, né?
0: Graças a Deus.
5: Olha isso. Olha, eu tô ouvindo seu programa desde 4h20, 4h19. A Alex me acordou às 4h15.
0: Tá,
5: né?
0: Tá moderno, hein?
5: Então, em seguida... Já sintonizei aí a Educativa aí, rapaz. Hoje tá, nossa, parece um programa especial, pô.
0: É.
5: Só modão. É uma atrás da outra, uma melhor que a outra. E assim, poxa, eu até pensei, né? Tanta música tocou aí, tanta moda boa. Imaginei, ah, diz, hoje não tá no programa, né?
0: Não, tamo aqui.
5: Aí depois de repente você apareceu aí, né?
0: Ô,
5: meu amigo, parabéns, hein?
0: Obrigado.
5: Essa viola aí cada dia. Melhor, hein? Muito bom, cara. Muito bom, bom, bom mesmo. Você merece. Parabéns pelo seu programa aí.
0: Obrigado, obrigado.
5: Te desejar isso aí, de coração. E diz, já que tá na fase de modão aí, coloca pra gente aí, eu vi, acho que muita gente vai gostar dessa moda muito bonita. Zé do Rancho, Zé do Pinho, Meu Recanto. Valeu, meu querido. Um abraço, hein? Você e a todos, hein? Que estão ouvindo o programa aí.
0: Opa.
5: E vai, Brasil!
0: Vai, Brasil! Ô, Zé, obrigado, viu? Obrigado pelo carinho. Eu vou tocar os modão que sim. E daqui a pouco a gente volta, então, né? Vamos tocar essas modas boas que o povo tá pedindo e a gente volta já. Agora, 5h29. Bom dia.

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0: Estamos de volta. Nós somos a Educativa de Campinas FM 101,9, conectada com Campinas e com você. E está no ar o nosso Bom Dia Viola. Aqui quem fala é Idis Cruz, a voz que acorda com você, trazendo alegria e esperança para começar mais um dia. Hoje é dia de São João, gente, mas como a chuva resolveu cair, trouxe um recado especial para você, viu? Festa continua, porque a alegria mora dentro da gente. O sol pode estar escondido, né? Mas a luz, o seu sorriso não se apaga com a garoa, não é mesmo? Aproveite esse dia para agradecer pela vida, pela família, pelo trabalho e por cada pequeno milagre que acontece quando a gente menos espera. A chuva que molha a terra hoje é a mesma que vai fazer florir o amanhã, viu? Então, não deixe que o tempo lá fora estrague o tempo dentro de você não, viu? Comece o dia com o pé direito, ou melhor, com o pé no chão e o coração no São João. Seja grato, seja leve, seja feliz. E se a fogueira molhou, acenda a fogueira da amizade, do amor e da solidariedade. Essa nunca se apaga. Que seu dia seja abençoado, cheio de música, de paz e de boas notícias. E lembre-se, o sol vai brilhar, nem que seja lá dentro de você. Bom dia Viola, bom dia São João, bom dia vida! Aô, como é bom acordar e vir pra cá, viu? Com chuva, com sol, com frio, com tudo. Vir para cá e saber que eu vou receber vocês aqui. É, cada um de vocês que passa lá no WhatsApp no 19 99478-0062. 19 99478-0062 para mandar mensagens. Ah, e tem aqueles que também acessam o nosso site educativa.campinas.sp.gov.br. 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E você pode matar saudade, de repente você vai viajar, quer ouvir um programa bom, aí vai lá, vou ouvir o Edis. Tá lá em Minas? Vou ouvir o Edis. Tá no Rio de Janeiro? Vou ouvir o Edis. Tá no Sul, tá no Norte, no Nordeste, a Educativa vai estar com você. Agora, se você tiver um tempinho e quer passar aqui para tomar um café, pode passar. Passa aqui que a gente receberá você com muito carinho. Eu aproveito para mandar um bom dia para esse povo que está aqui acordado todo dia cedo, que manda mensagem para mim. Quero mandar um bom dia carinhoso e cheio de amor para minha querida irmã, a minha irmã Cleide. Essa é um anjo que Deus mandou para nós aqui, para minha mãe, para mim, para toda a nossa família. Ela é uma menina virtuosa, que faz as coisas com tanto carinho para nossa veinha, que cuida com tanto amor. Eu tenho certeza que tudo que ela faz para ela hoje, lá na frente ela vai colher. Tenho certeza que Deus tem preparado para ela alguns tesouros lá no céu. E a vida, tem algum ditado que diz assim, que você não deve juntar tesouros aqui na terra, e sim no céu. E esses tesouros que a gente junta no céu são as ações que a gente faz. A minha irmã é uma mulher que tem um coração muito bom e cuida da nossa veinha como se fosse filha dela. Minha irmã, você sabe o quanto eu te amo, te respeito. Eu não vou continuar falando mais porque você sabe que não vou aguentar. Então, beijo, te amo. Daqui a pouco a gente está junto, viu? Quero mandar um bom dia carinhoso também pro Pingo. Oi, Pingo, bom dia. O Pingo tá mandando mensagem para nós aqui. Bom dia.
1: Educativa FM, bom dia.
0: Bom dia. Seu
1: Edson.
0: Opa.
1: Um ótimo dia, abençoado.
0: Para você também, meu irmão.
1: Excelente programação aí, viu, Jovem? Tá de parabéns aí.
0: Obrigado.
1: Um abraço para todo mundo que tá me ouvindo aí, todos os ouvintes.
0: Opa.
1: Deus abençoe a todos. Dá um salve aí pro Zibinho do Bosque, Mano Velho.
0: Isso.
1: E o Paulinho, nosso amigo e colaborador. Um abraço a todos, Deus abençoe.
0: Ô, Pingo, obrigado, viu? Tô precisando, quero ver se até sexta-feira eu passo aí pra gente comer um arroz, tomar um café, prosear um tantinho e conhecer vocês dois, viu? Pingo e o Mano Paulo também, né? O Paulo também, o Zibinho, esse aí eu preciso conhecer. É, quem tá aqui comigo mesmo? Alessandra. Ô, Alessandra, bom dia. Ela pediu pra eu tocar João Mineiro. Vou tocar João Mineiro pra você já, já. Aguenta aí, tá bom? É, meu amigo Toninho. Oi, Toninho. Bom dia, meu amigo. Seja bem-vindo.
2: Bom dia, de Cruz.
0: Bom dia.
2: Toninho,
0: opa.
2: Mandar um abraço pro Reginaldo. palmeirense, minha irmã Antônia Pérez, Ronaldo taxista, o Rony, a pai e mãe, o Silvio, a Lourdes, a Bia, a avó do Rony, Salvador, Carlos e Tonhão, e tudo de bom. Eu digo, hoje é dia de São João.
0: Isso.
2: Em 1960, 10 anos, eu tinha que fazer aquela festona.
0: Que alegria, né?
2: Pau de sebo, sanfonona, caminho solto.
0: Verdade.
2: Que alegria, hein? Hoje eu tô meus 77 anos, mas não recordo que parece que foi ontem.
0: Que legal.
2: São João, só alegria. Mas de onde tudo tiver, já foi pro outro lado do mundo, fique em paz.
0: Amém.
2: Um beijão, meu querido.
0: Oh, beijo pra você. Oh, e nós amamos você, Toninho. Oh, como a gente gosta de você, viu? Eu preciso marcar um dia pra gente se conhecer, viu? Quero conhecer você, o Rony. Essa família é uma família abençoada por Deus, que me passa tanto carinho que eu tenho que retribuir com a minha visita, viu? Ó, quando você puder, fala aí que eu vou ir fazer uma visita pra você. Fala pro Rony marcar um dia aí pra eu conhecer o sítio de vocês, ficar aí um pouquinho, tomar um cafezinho com você. E eu preciso fazer isso, viu? Isso vai me fazer um bem danado, viu? Eu tenho um que com o povo da roça que vive comigo. Inclusive, sexta-feira eu vou terminar o programa e vou lá para São José do Rio Preto. Eu vou aproveitar que eu tenho que fazer um trabalho lá e já vou aproveitar e ver meus primos queridos e já vou dar uma esticadinha até a Dirce Reis, se Deus quiser. É só pedindo a Deus que Deus permita que eu consiga fazer isso nesse final de semana, viu? Quem tá aqui comigo também, meu querido amigo José Carlos Rossi. Ô Zé, bom dia. Ele falou, bom dia meu irmãozinho, e diz, mais uma vez parabenizo você por conduzir tão bem esse programa que torna o nosso dia mais alegre e saudoso. Se der, amigo, toque Rancho Vazio de Tonico Tinoco. Ofereço a você e todos os queridos ouvintes. Meu amigo, vai ouvir já já. Antes eu tenho que tocar uma música que o meu amigo Jair Minicelli pediu. Ele liga aqui toda vez, gente. Ele não manda mensagem. Foi disso. Não gosto muito de tecnologia, não. Gosto de ligar e falar. E eu gosto quando ele liga. Ele liga, a gente fica proseando um dedinho aqui, né? E eu agradeço demais, viu? Obrigado, viu, Jair? Abraço pra você e brigadão pelo carinho. Então, eu vou tocar essa música que você pediu também, viu? Pode deixar. Bom dia, carinhoso, vai pro César Brolés, lá de Americana. Ô, César, bom dia, meu irmão. Deus abençoe seu dia. Obrigado pelo carinho, viu? O César da Padaria Cidade Jardim mandou abraço agora há pouco, né? Era 4 horas da manhã, ele tava mandando um bom dia pra gente. E eu estendo agora o bom dia pro César Brolés também. Obrigado, viu, meu irmão? Deus abençoe seu dia. Dino Palma, meu querido amigo. Ele mandou o seguinte, né? Só fica na nossa vida o que é necessário. O sonho que abraça, o coração que suporta, a coragem que desafia o destino, a atitude que convence e o sorriso que encanta. Ô, Dinão, só podia esperar isso de você, viu? Nada mais. Só coisa boa que você manda aqui pra nós, viu? Obrigado pelo carinho, viu, Dino? É sempre bom receber você. O Renatão, Renato Carvalho, ele mandou o seguinte: a vida é sobre fazer a sua parte. Você não controla nada além dela. Não controla como te tratam, não controla o resultado dos seus esforços, não controla a reciprocidade, não controla a natureza nem o tempo. A única coisa que te pertence é fazer a sua parte. Fique em paz. Ô, Renatão, obrigado, meu irmão. É sempre bom receber essas mensagens belíssimas suas, viu? O Valdeci também está mandando uma mensagem aqui, mas mandou no Facebook, eu não vou conseguir ver, Valdeci. Abraço para você, viu? Meu querido amigo, querido Osvaldo Espírito Santo. Ô, Osvaldo, bom dia. Ele falou, bom dia, meu amigo. Abençoado quarta-feira para nós e todos do Bom Dia Viola. Abraço. Obrigado, viu, meu querido? Abraço para você. Tamo junto. Vamos tocar moda? Daqui a pouco a gente volta e proseia mais um tantinho. 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Bom dia.

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Agora em Campinas, 6 horas e 10 minutos. Bom dia.

Amigo? 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

0: Bom dia! Bom dia! A chuva cai lá fora, mas a música de hoje vem para aquecer a alma, não é, gente? É isso aí, essa música belíssima que nós vamos falar um pouquinho agora sobre essa música que acabou de tocar do Daniel, né? Nossa Senhora! Gente, essa música é uma oração cantada, né? É, cantada na viola. É daquelas que a gente escuta com o coração aberto, igual acende uma vela no terreiro e faz um pedido, não é? O cantor começa pedindo, cubra-me com seu manto de amor. Isso lembra aquele abrigo que a gente só encontra no colo da mãe. O manto de Nossa Senhora é como uma proteção que nos guarda, que nos aquece nos dias de frio e do aperto. Depois ele fala assim, né? Que as pedras do meu caminho, meus pés suportem pisar. Mesmo ferido de espinhos, me ajude a passar. Aqui a gente vê a dureza da caminhada, igual a roça que a gente tem que arar todo dia, mesmo com o sol rachando ou a chuva atrapalhando, né? A vida é cheia de pedregulho, de espinho, de mágoa. O cantor pede perdão por quem fez sofrer e pede força para continuar. E quando a tristeza aperta, ele canta, aumenta minha fé e acalma o meu coração. É o pedido que todo mundo faz, não é? Na hora do aperto. A fé é o que a gente segura, né? É igual ao plantio. A semente morre na terra, mas a gente confia que vai brotar. O refrão, gente, é um pedido simples, mas bem profundo. Nossa Senhora, me dê a mão. Cuida do meu coração, da minha vida, do meu destino, do meu caminho. É o pedido de quem sabe que a vida é uma estrada cheia de encruzilhada. Quem canta essa música de viola está dizendo que não quer seguir sozinho. Quer uma mão amiga, uma luz no caminho. Pede pela cura do corpo e da alma, igual o povo faz nas procissões de joelho, pedindo misericórdia. Essa canção é um retrato da nossa gente que trabalha, que sofre, que ama, que erra e que pede perdão, mas que nunca perde a esperança. Porque no fim, o que a gente mais quer é ter alguém que cuide da gente, não é? É isso aí. E olha só, viola. Mesmo com essa chuva que não dá trégua, a fé e a fogueira que não se apaga, que Nossa Senhora cubra cada um de vocês com seu manto e que o dia de hoje seja abençoado. Que a música nos lembre que, no fim da estrada, o destino é de quem acredita e segue em frente. Que a paz esteja com todos nós. Bom dia! Nós somos a Educativa de Campinas FM 101,9, conectada com Campinas e com você. Eu sou o Edis Cruz, comandando o Bom Dia Viola. É todas as manhãs, a partir das 4, aqui com todos vocês que me acompanham e mandam mensagens através do WhatsApp 19 99478-0062. Vou repetir, 19 99478-0062. E também pode mandar mensagem através do site educativa.campinas.sp.gov.br ou baixar o nosso app nas suas lojinhas de aplicativo, né? Na sua lojinha de aplicativo Educativa Campinas, disponível para Android e iOS. E passa por aqui, vem tomar um cafezinho comigo, eu vou ficar muito feliz de receber você. Aproveito para mandar um bom dia carinhoso pro meu querido amigo Gilson Luquini, lá do Salame Caipira. Bom dia, Gilson. Deus abençoe seu dia. Tá aqui todos os dias, cedinho, acompanhando o Bom Dia Viola e toda a programação da Rádio Educativa. Obrigado, viu, Gilson? Obrigado pelo carinho. A família Zanoli também, querida, sempre aqui com a gente, todos os dias. E ele falou, bom dia, meu amigo Diz, ótima quarta-feira para todos nós. E que Deus abençoe a Ivone e o Juarez, lá de Americana. Ô, família boa, que eu gosto demais. Meu querido Reginaldo, hoje vai ter suco de laranja ou não? Hoje tem jogo da seleção, bom dia.
1: Bom dia aí, como vai?
0: Bom.
1: Gente, soca pra gente aí, o viajante e a viúva, os dois mineirinhos.
0: Opa!
1: Peço pra todos os ouvintes aí que estão na escuta.
0: Deixa comigo.
1: Toninho, pra família dele, pro Rony, pessoal da padaria Sandra, pra vocês da rádio aí. E só alegria, igual o Toninho fala. Aqui em Resende.
0: Opa!
1: Rio de Janeiro. Só ouvindo a rádio, hein?
0: Que Deus abençoe.
1: A rádio do Brasil, e vai Parmeira. Um abraço.
0: Opa! Hoje não vai Brasil, não? Vai Parmeira? Ô Jorge, Jorge tá acordando muito tarde, vocês não repararam? Ele tá mandando boa tarde pra nós aqui, é verdade. Já foi pra academia, Jorge? Então a gente perdoa você, viu? Se você já foi pra academia treinar, tá bom. Obrigado pelo carinho, viu? Quem tá aqui com a gente também? Ô Rony, bom dia, meu irmão, seja bem-vindo.
2: Fala, meu amigo de Cruz.
0: Bom dia.
2: Então. Fala que é o Rony aqui do Sítio Sapezal. Rapaz, tá frio, hein?
0: Tá frio.
2: Eu e a voz levantamos, já viramos queijo.
0: Beleza.
2: Essa mangueira tirar o leite, ó. Mas tá frio, moço. Ó, queria mandar um abraço pra minha avó Maria Beatriz Casagrande, pro vô Toninho, vó Jacira, meu pai, minha mãe, meu irmão, tia Lourdes, tio Silvio. Vô Toninho, vó Jacira, pessoal da Fazenda Esquiva, o pessoal lá do Laércio, o Joãozinho lá do Sítio Santa Cândida, e a Meire lá do sítio, o Bruninho, meu amigo lá da padaria, Dona Ruth, Banvarte, o Herman, o pessoal lá da Elvésia, né? Eu com o pai, a comadre lá no Sítio São José. Tonhão, Batata. Todos os ouvintes aí que estão vindo, tá?
0: Opa!
2: Queria mandar um abraço aí pra todo mundo aí. Pra Dona Luísa. Eu queria ouvir a música. Meu Deus do céu. Chama, acho que é Nós, com o grupo Carqueja. Agradecer pra todos os ouvintes aí que estão ouvindo. Obrigadão.
0: Opa.
2: Perdão, o nome da música é Fortuna, com o grupo Carqueja. O nome da música é Fortuna.
0: Deixa comigo, vou tocar pra você. Aguenta aí que você já vai ouvir já já. Quem tá aqui mandando mensagem? A minha amiga Ilza Ferreira. Oi, Ilza. Bom dia, minha querida amiga. Que Deus abençoe seu dia. Ela falou, oi, Diz, bom dia. Boa quarta-feira. Se puder, toque pra mim. Pense em mim com o Leonardo. Opa, deixa comigo que eu vou tocar pra você. É já já, viu, Ilza? A Ilza é uma daquelas amigas fofas, né? Que a gente tem aqui na rádio. Que nem a Carmita também, né? Que sempre tá aqui. Elas são tão fofinhas que elas vêm aqui tomar café com a gente, viu, gente? Traz bolo, traz pão. A gente gosta da visita, mas as coisas que elas trazem é muito gostosa também, viu? Obrigado, viu, meninas? Obrigado, Carmita. Carmita também tá aqui, ó. E você é um fofo. Gratidão por tudo que você passa pra nós. Ah, eu agradeço. Ah, o carinho de vocês. E vai ouvir a música que você pediu, tá? Já, já. Eu sempre agradeço a Deus porque tenho vocês me acompanhando aqui todos os dias. Meu querido amigo, o Sidão lá do Morro Alto. Bom dia, Sidão.
3: Bom dia.
0: Bom dia.
3: Bom dia, abençoado por Deus, por nós todos aí.
0: Amém, amém.
3: Bom dia pra você aí, tá frio, hein?
0: Tá frio.
3: Aqui, curtindo o guarda coberto.
0: É.
3: Falou, um abraço aí.
0: Outro pra você.
3: E bom dia, abençoado por Deus, por todos nós.
0: Amém.
3: Deus abençoe você, abençoe toda a sua família. Que Deus proteja todos nós, né?
0: Amém.
3: Isso aí, toca pra nós aí, meu amigo. Tinique, Tinoco. Alô, amigo. Um abraço.
0: Opa! Obrigado, você também.
3: Hoje é dia de São João, hein? Dia 24, dia de São João.
0: É isso aí, meu amigo, dia de São João. Beleza, que Deus abençoe todos nós aqui, né? Com muitas coisas boas. Quem tá chegando aqui por último, não por ser por último nesse bloco, né? Que eu vou tocar. É o meu amigo Maurão.
4: Bom dia, Rádio Educativa. Bom dia, Edis Cruz.
0: Bom dia.
4: Bom dia a todos os ouvintes do programa Bom Dia Viola. Melhor programa sertanejo do momento.
0: Obrigado.
4: Desculpa, é o Mauro, do Vida Nova. Que chuva boa, hein?
0: Boa demais, Mourão.
4: Maravilha.
0: Opa!
4: Isso é muito bom. Desejando aí uma ótima quarta-feira para todos. Para você, para todos da minha família, para sua família toda.
0: Amém, obrigado.
4: Para todos os seus ouvintes aí.
0: Opa!
4: Enfim, para todos que estão trabalhando, que estão de boa hoje também, descansando. Toca uma música do milionário José Rico, se puder, pra gente. Ofereço pra todos que gostam. Muito obrigado, Edis Cruz. Fica com Deus, meu amigo.
0: Com Deus também, meu amigo. Meu amigo, eu vou falar pra você, viu? Agradeço pela sua amizade, pelo seu carinho. Muito bom ter você aqui comigo todas as manhãs. E essa lembrança saudosa de seu pai, né? Cara, vou falar pra você, Maurão. Meu pai morreu, eu era muito novinho, né? Não consigo nem ter fragmentos de memória das coisas que eu vivi com ele. Eu não consigo enxergar ele e não tem foto, não sei quem a fisionomia dele. E olha, vou falar pra você, meu amigo, é uma falta que faz pra gente, né, o velhinho, mas que Deus conforte seu coração. Eu sei que essa ferida não vai sarar nunca, né? Deve ter sido um homem muito bom, um grande homem, porque dizem que quando o fruto é bom, a árvore é boa, né? Seu pai deve ter sido um homem muito bom, porque só nas suas palavras já vejo que você é um menino bom, trabalhador, decente. Então, eu só tenho que agradecer a Deus pela sua vida e pela vida do seu pai, onde quer que ele esteja. Ao lado do Senhor Jesus, e eu tenho certeza que está. E eu desejo para você que essa saudade continue no peito, né? Que eu acho que a dor que a gente sente é a dor da saudade e não do arrependimento de ter vivido coisas boas com ele, que eu tenho certeza que você viveu. Vou tocar as modas aqui para vocês, daqui a pouquinho a gente volta aqui, tá? Para prosear mais um tantinho. Agora 6h33, bom dia!

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2: Educativa Campinas, agora 6h44. Bom dia.

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1: 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Bom dia. Bom dia a você que chegou, que está chegando agora. Bom dia para você que está comigo desde as 4 da manhã. Nós somos a Educativa. Eu sou Edis Cruz e o nosso Bom Dia Viola está chegando no finalzinho, gente. Mas antes, eu não posso te mandar um bom dia carinhoso para as pessoas que me mandam mensagens através do nosso WhatsApp 19 99478-0062. Vou repetir, 19 99478-0062. Aproveito e mando um bom dia carinhoso aqui pro Pedrão. Ô Pedrão, bom dia!
2: Ô de Cruz! Bom dia!
1: Bom dia! Bom dia!
2: Esse viola é bom demais, de Cruz!
1: Que legal!
2: De Cruz, um abraço pra Campina inteirinha hoje tá te ouvindo.
1: Oh, que legal.
2: E vai assistir o jogo do Brasil.
1: Vai, Brasil.
2: O Brasil tem que ganhar de qualquer maneira
1: hoje. Tem que ganhar hoje,
2: depois,
1: é isso aí.
2: Depois você pega uma música aí, ofereço pra todo que estiver te ouvindo, Barão Geraldo, Campo Grande, Ouro Verde,
1: opa,
2: aqui no centro de Campina, aqui no Mercadinho Central, nosso Ceazinho aqui do Ceaz, aqui no Terminal Central, pra todos os trabalhadores de Campinas.
1: Oh, que bom.
2: Lindeiro de Cruz.
1: Isso mesmo.
2: Jota Silva, um abraço pra ele.
1: Abração, Jota.
2: Ari Costa.
1: Abração, Ari Costa.
2: Um abraço dele pra nós.
1: Claro.
2: Os outros aí que é muita pessoa aí que trabalha na Rádio Central, né?
1: É.
2: E a Prefeitura de Campinas.
1: Isso.
2: O nosso prefeito, o Dara. E o Vandão, que é o vice. Ajuda muito nós.
1: Que legal.
2: Tá ajudando e vai ajudar mais.
1: Se Deus quiser.
2: Os meninos lá da Câmara Municipal também, né? Vamos
1: isso.
2: Falar deles também?
1: Isso.
2: Lá, os vereadores, 33 vereadores, tudo isso. Bom. Tudo joga junto com nós, ajuda nós aqui. Um
1: Deus
2: abraço,
1: abençoe.
2: Um bom programa aí pra nós, todos.
1: Obrigado, Pedrão. Um abraço pra você, viu? Um abraço, prefeito Dário, vice-prefeito Bandão. É muito bom saber que a gente tem bons gestores administrando a cidade, viu? Pedrão, obrigado. Abração pro André também. Ô André, bom dia.
3: Bom dia, Edis.
1: Bom dia,
3: pessoal. Bom dia, ouvintes. É, quarta-feira chuvosa.
1: Graças a Deus.
3: Bora trabalhar um pouco e levar essa mulher pra trabalhar, né?
1: É isso aí.
4: É, fazer o quê? Nessa chuva o cara vai me pegar na porta pra ir trabalhar. Você tá doido, hein?
3: É isso, Edis.
1: Bom dia, Daci.
3: Campinas Velha de Guerra, meu amigo. Cidade que eu amo.
1: Isso, Domas Amor.
3: Uma cidade do interior, com estado de metrópole, né? Gigantesca.
1: Verdade, meu amigo.
3: Me lembra uma música, veio à mente aqui. No Rancho Fundo.
1: Opa!
3: Quando você tiver a oportunidade, né? Toca pra nós ouvir.
1: Opa, deixa
3: eu. Porque é uma mistura realmente de cidade do interior com cidade grande. Entre acontecimentos, Edis.
1: É
3: isso, meu amigo. Bom trabalho com você aí. E bom término, né? Daqui a pouquinho você tá indo embora. E a gente vai se falando. Um abraço.
1: Ô, meu amigo, obrigado. Deu um abração pra você, viu? Obrigado pelo carinho, viu? O Roberto também tá aqui. Ô, Roberto, bom dia. Ele falou, senhor, abençoe nosso dia, nos conceda saúde, paz e sabedoria. Bom dia, Roberto. Obrigado pelo carinho, viu? É, querida Carmita, pode deixar, minha amiga. Eu vou tocar já. Aguenta aí que você já vai ouvir ela. A Iracide Oliveira também, sempre com a gente aqui, né? Ela falou, nossa força vem de Deus, nossa esperança está em Deus e a nossa vida está nas mãos de Deus. Iracide, exatamente isso. Bom dia, minha querida. Muito obrigado, viu? Quem está aqui comigo também, o Antônio e a Abadia, sempre com a gente aqui. Boas músicas, né, Antônio? Obrigado pelo carinho. Bom dia, Viola. Com boas músicas, obrigado. E a gente está sempre agradecendo você pelo carinho, viu, Antônio? Obrigado mesmo. Quem está aqui com a gente também, que está mandando mensagem para a gente aqui, é a Rosângela. Oi, Rosângela, bom dia. Ela falou assim, bom dia, diz, ouço todo dia. Manda um abraço para o meu irmão Edelson. Ô Edelson, bom dia, abraço pra você, abraço pra você também, Rosângela, que Deus abençoe, muito obrigado pelo carinho, viu, obrigado por estar aqui conosco todos os dias, sempre bom, viu, sempre bom ter você aqui com a gente essas manhãs, obrigado mesmo. Então vamos tocar um restinho de música aqui, gente, e daqui a pouco eu volto pra encerrar o programa, agora 6 horas e 53 minutos, bom dia.

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1: Alô, coisa boa! Nosso amigo André pediu e a gente encerra o programa com essa belíssima canção de Chitãozinho e Chororó. No Rancho Fundo, essas coisas boas que a vida nos proporciona, né, André? Que Deus abençoe seu dia, viu? Você, a esposa e a Iraci, né, que tá sempre aí com a gente, alegrando nossas manhãs com o astral dela lá em cima, viu, Iraci? Obrigado, viu? Obrigado pelo carinho. Quero mandar um bom dia carinhoso também pra Miriam, a Miriam lá do Recanto do Sol, que tá ouvindo a gente, né? Minha querida amiga Isabel Adame, lá do bairro do Lau, em Barão Geraldo também, tá sempre ouvindo a gente. Obrigado, viu, gente? Obrigado pelo carinho, obrigado pela participação de todos vocês. Ao meu lado aqui, mais uma vez, meu amigo querido Paulo Rogério Agostini, seja bem-vindo, meu amigo, bom dia.
2: Obrigado, bom dia, diz bom dia para todos os ouvintes. Está chovendo no Recanto do Sol, será?
1: Ah, provavelmente, tá. Né? Campinas amanheceu nesse dia gostoso.
2: A cidade inteira choveu, né? A noite inteira, né?
1: Noite inteira. Que bom, né? Que bom que a chuva traga coisas boas para todos nós. A gente sabe que é isso, né, gente? A gente tem que ter pensamento positivo, né? O sol e a chuva são importantes para nossa vida. Paulo, bom programa para você, meu amigo.
2: Obrigado, Edis.
1: Bom, gente, como eu sempre digo, a vida é como uma boa moda sertaneja. Ela é cheia de histórias para contar e de sentimentos para compartilhar. Bom dia e até amanhã.

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5: A Câmara Municipal de Campinas realiza hoje, a partir das 10 horas, 4 reuniões extraordinárias. Entre os destaques da pauta estão reajuste salarial dos servidores públicos municipais e alterações na legislação que regulamenta a concessão do alvará de uso das edificações e do certificado de licenciamento integrado. As reuniões extraordinárias serão realizadas no plenário da Câmara Municipal de Campinas, com transmissão ao vivo pela TV Câmara Campinas e pelo canal da emissora no YouTube. Com trabalhos técnicos de Maurício Vicenzi, Isabela Santos para o Minuto Câmara.
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7: Olá, bom dia para você que está sintonizado na Rádio Educativa 101,9. É, manhã chuvosa em Campinas, tempo nublado. Agora a temperatura está marcando, de acordo com os nossos termômetros aqui no Alto do Castelo, 14 graus. E aí na vinheta fala que está todo mundo na rua passeando, mas eu acho que está todo mundo na cama se esquentando, né? Mas não, não é todo mundo, porque assim como eu saí de casa para trabalhar, muita gente, mesmo com esse tempinho ruim, sai de casa para poder trabalhar. É isso, mas você que está ouvindo o programa, está ouvindo, vai ficar comigo até as 9 horas da manhã, está convidadíssimo a participar pelo telefone ou pelo WhatsApp, né? Nossa, que coisa, desenterrei pelo telefone. O telefone era antigamente, quando eu tinha o telefone de disco, discava para as rádios para ganhar prêmios, né? Mas hoje você só digita 19 99 478 0062, pode gravar a sua mensagem em áudio, um áudio curto, ou também escrever aqui para mim, tá bom? Nós estamos conectados com Campinas, com o Brasil, com o mundo. Hoje é noite de São João, mas pelo jeito não vai ter pula fogueira iaiá, pula fogueira ioiô. Por quê? Você vai acender a fogueira onde? Na rua, que não vai dar. Dentro do salão paroquial, também não. Nas praças, muito menos. Só se à noite colaborar, né? Mas aí, se tiver... E se a fogueira já estava pronta? A estrutura da fogueira estava pronta, você vai acender aonde? Na sala da sua casa? Será? Não vai rolar, né? Então, vamos ver como é que vai ficar esse pula-fogueira. O balão vai subindo, né? Vai caindo a garoa. Então, e também, gente, eu estava dizendo que a gente fala de... Para qualquer lugar do mundo,

Hoje, só para vocês terem uma ideia, um assunto corriqueiro aqui no programa é o Dia Internacional do Disco Voador. Que tal você pegar uma viagem para algum lugar, hein? Ah, mas eu te espero de volta. Richard Harris, para abrir a programação. Até já!

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1: É verdade, 7h22, quarta-feira, 24 de junho de 2026. É São João, é São João. Capelinha de melão, é de São João. É de cravo, é de rosa, é de manjericão. Gente, eu acho que eu não sei se eu sou terrível ainda ou se eu fui bastante terrível, né? Mas eu costumava colocar nomes de amiguinhos e nessas musiquinhas, não só nessa, em outras também. E eu tenho uma sobrinha que ela chama Camila, e hoje ela tá poderosíssima, né? Ela mora no Canadá. E eu cantava para ela Camilinha Camilão. Nossa. Pensa numa criança que ficava brava, gente, mas era de tirar o sossego da menina, era cantar Camilinha Camilão, é de São João, é de cravo, é de rosa, é de manjericão. Ah, eu até tô, nossa, me emocionei até um pouco agora, porque já faz tanto tempo isso e ela já tá com 32 anos. Ave Maria, mas de vez em quando eu vou lembrar ela que eu cantava isso, não sei se ela lembra, né? Mas tudo bem. É, nós ouvimos Beto Guedes, Ana Carolina, Ringo Starr e também o Richard Harris. Olha, o que eu ia falar aqui, eu até perdi o prumo depois que eu lembrei dessa história da música Capelinha de Melão, viu? Mas eu tenho uma, eu não sei se você, ah, tem muita gente aqui querendo falar, dizendo, né, na verdade, que hoje é o Dia Internacional do Disco Voador, que se esse disco voador pousasse na Terra, já queria embarcar para outro lugar, né? Quem sabe, viu, o Fernanda Sintra, quem sabe, né, numa próxima, né? Agora não, acho que agora não vai dar não, viu? Acho que agora vai ficar complicado. E continue mandando a sua participação para o nosso WhatsApp, é com muito prazer que a gente recebe vocês aqui nos nossos suntuosos estúdios, na Andrade Neves 2158, e eu estou para dizer que está calor aqui dentro do estúdio, mesmo com o ar-condicionado ligado, porque, na verdade, não está tão frio, né? Na verdade, é a chuvinha, não tem nem vento, então o clima está agradável mesmo com essa chuvinha, com essa garoa que agora, né, está caindo aqui sobre a região de Campinas. E não sei, depois eu vou dar uma olhada também como vai ficar a previsão do tempo durante todo o dia. Agora, mais músicas para você aqui no Bom Dia Campinas. Hoje, lembrando, tem o jogo do Brasil, né? O que será que vai acontecer? Vocês viram Inglaterra e Gana ontem, o jogo foi para inglês ver. Pelo amor de Deus, viu? Essa aqui vai para a turma do Good Bom, Good Bom.

0: Emílio Santiago, Saigon. Antes o Djavan, Linha do Equador. E também o Backstreet Boys.
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0: Saigon é uma metáfora para um apartamento, né, onde mora esse casal. E a letra dessa música fala sobre um conflito entre o casal, marcado por separações, reencontros, diz que me diz que, meias palavras, palavras não ditas, olhares mal interpretados, né? E aí o que que acontece? É remetido a Saigon, quando o Vietnã foi invadido pelos Estados Unidos, aí faz a alusão a esse confronto, né? Mas sei lá, né? Será que é isso mesmo? Precisava fazer essa letra, mas ficou bonito, né? Mas tá bom, vamos dando continuidade aqui. Agora vem Santana. Essa música é legal, hein?

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1: Buenos dias, Campinas. Fábio Júnior. Sin peso ni medida. Por que estou falando espanhol? Porque Santana e Maná, pero lo digo con Maná adubando da, cantando la canzone Corazón Espinado. Sim, sí, e o Inter, Jorge Bonfá e também tua esposa Sueli Bonfá, acaba de decirme, tienes que hablar español, tiene que hablar español, después de escuchar una canción en español, tienes que practicar español, pero por supuesto, estoy practicando español. Me gusta mucho el español, guapísimo casal, Jorge y también Sueli. Muchas gracias, Jorge y Sueli. Voltando aquí para el Brasil, también ouvimos Simon and Garfunkel, Bridge Over Troubled Water, Águas Turbulentas, né? Debaixo da ponte, qualquer coisa nesse sentido. O Santana com o Maná, lembra? Com o Maná adubando da. Olha só, a Rô Mendonça está participando, a Ana Célia, a Uilva, a Ellen Guimarães, o Renato Carvalho também, muito obrigado. Oxe, o Zé Carlos Rossi mandou um áudio aqui. O que será que o Zé Carlos Rossi está falando? Mas eu tenho que ouvir primeiro, viu, Carlos Rossi? Depois a gente fala sobre isso. O que eu queria dizer agora, antes de a gente... Já está acabando essa primeira hora, né? 7h54 aqui no município de Campinas. Tempo nublado, gostoso, né? Não está aquele calorão seco, árido, assim como está na França. A França bateu recordes de temperatura. E a Europa também, tem gente até morrendo lá de tanto calor, e o calorão lá parece que vai piorar, viu, gente? O pessoal nadando nos canais, né? Lá eles falam canais, aqui a gente fala represa, lagos, e é perigoso porque aqui, eu não sei se lá tem isso, mas pode ser que tenha, né? Aqueles lagos com sumidouros. Vocês já ouviram aquelas histórias das pessoas que iam nadar no lago, aí o lago fazia um redemoinho chamado sumidouro, e aí aquele sumidouro, aquele negócio puxava a pessoa para o fundo? Certa vez eu estava num retiro, na minha catequese, hein? Na retiro de primeira comunhão, numa chácara, numa fazenda. Quando era fazenda, ali para a região do Campo Grande, não tinha tanta coisa no Campo Grande, não, era 1984. Tinha a Fazenda Aliança, que hoje vai se transformar num grande condomínio, né? Era por ali. E tinha um lago onde uma criança estava lá, da minha idade, inclusive com o mesmo nome que o meu, e sumiu nesse sumidouro. Foi terrível, gente, terrível. Mas tendo dito tudo isso, eu vou deixar a pergunta aqui para a gente, para o próximo bloco, se vocês perceberam ou botaram algum tipo de reparo nas chuteiras que os jogadores da maioria das seleções que estão disputando a World Cup 2026, nos Estados Unidos, Canadá e México, todas são de color de rosa, todas são de color de rosa. Todas as cores, assim, a maioria. E isso não é porque eles gostam de rosa, não, viu, minha gente? Isso aí tem jogada de marketing, tem estratégia, né? Igual a pausa para hidratação, é tudo uma questão de estratégia para encher as burras de dinheiro dos organizadores chamados de FIFA. Muito bem, Gal Costa, e depois acho que a gente roda o bloco e começa a segunda hora do Bom Dia Campinas. Continue participando.

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1: A Câmara Municipal de Campinas recebe a exposição Memórias Esculpidas, a arte no cemitério da saudade. Uma mostra fotográfica que revela o valor artístico, histórico e cultural do Cemitério da Saudade, um dos espaços considerados mais emblemáticos da cidade. O projeto, que contempla o lançamento de um e-book, ficará na Galeria do Legislativo até o dia 14 de agosto. Com trabalhos técnicos de Maurício Vicenzi, Isabela Santos, para o Minuto Câmara.
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3: Olha, Bom Dia Campinas, 8 horas e 4 minutos. Gente, alguém tem o WhatsApp de Noé? Eu preciso agendar um horário para ele na Arca, porque está caindo um dilúvio aqui agora no Alto do Castelo, e acho que hoje vai ter muita gente não vai conseguir embarcar na Arca de Noé, viu? Porque, olha, deu um pé d'água aqui que eu vou te contar, viu? É verdade. E a Eliana de Jundiaí, olha que coisa mais legal que ela falou. Faz tempo que eu não vi essa frase. Aqui em Jundiaí chove a cântaros, que legal, né? E adorei alguém que se lembra de Maná do Bando Dá. Eu lembro também, lembro da multinacional de insumos que ficou na minha memória. Ela é agrônoma formada lá nos idos, né, de 1987. E sempre que o Maná, grupo argentino, toca, me vem a frase, eita, ah, tá bom. Ah, eu tenho essa mesma opinião sobre a música Saigon. É verdade, tá bom. Você é sensacional. Muito obrigado. Deus abençoe, viu, Eliana de Jundiaí. A Fabiana também botou reparo aqui nas chuteiras rosas. Ela diz que foi uma estratégia de empresas, porque não havia nenhum destaque rosa. Então colocaram as chuteiras rosa, mas aí deu BO, porque as marcas, né, não vou falar aqui as marcas, mas são as mais conhecidas, elas, segundo a Fabiana, elas se deram mal, se deram mesmo, porque a marca, o logotipo que está na chuteira fica branco e não aparece. Aí o Cláudio também disse que é porque a chuteira cor-de-rosa, cor-de-rosa choque, não provoque, ela dá mais visualização quando tem que ter o acesso ao VAR. Pelo menos é o que os comentaristas estão falando, segundo o Cláudio. Agora sim nós vamos ouvir a mensagem do Zé Carlos Rossi. Sem demora, hein? Porque senão houve história na panela de Amora.
4: Ei, Agostinho, você não tem jeito com você não, hein, rapaz?
3: Não tem?
4: Falando espanhol agora, pensa no espanholzinho ruimzinho.
3: Ah, é verdade.
4: Tô brincando, você é o máximo.
3: É ruim mesmo.
4: Só você mesmo, pra alegrar nossas manhãs, esse dia horroroso que está hoje. Um abração, viu? Deus te dê muita saúde e muita felicidade, tá bom? É de coração. Um abraço.
3: Tchau, muchas gracias, querido. Muchas gracias. Eu hablo espanhol em qualquer lugar del mundo. Amo espanhol. Então tá bom. Depois eu vou voltar então para a explicação que os especialistas mesmos disseram sobre as chuteiras rosas. Até porque, se vocês notarem, há especialista para todo e qualquer tipo de assunto que saia em qualquer mídia, em qualquer canto, tem ali um especialista para te explicar. Vem ela agora, magnífica na minha opinião, Celine Dion. Ué, cadê a Celine?

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1: Bom dia, Campinas, 8h27, continua chovendo por aqui, 24 de junho de 2026. E você, hein, o que, que você vai estar fazendo na hora do jogo do Brasil contra a Escócia? Olha, eu não, pelo último jogo que eu vi da Escócia, eu acho que o Brasil ganha, viu? Eu tô achando que o Brasil ganha, aí ele vai para a próxima fase e perde. Eu acho que é o prognóstico mais, mais viável é esse. Não é porque eu sou apátrida, não. Não é isso. Não sou contra o Brasil, não. É porque, ontem vocês viram o jogo de Inglaterra e Senegal? O jogo de Inglaterra e Senegal foi para inglês ver, né? E tem uma curiosidade essa frase para inglês ver. Acho que é mais ou menos assim. A Inglaterra, na época da escravidão, pressionava o Brasil. Olha, acaba com a escravidão. Aí que foram lá, reuniu todo mundo e fizeram no papel. Olha, não, o Brasil está, né, caminhando para o final da escravidão. Mas o que, na verdade, não era verdade, porque foram feitas aquelas leis. Na verdade, foi uma grande farsa, né, aquilo que aconteceu, para inglês ver, porque os ingleses viriam aqui no Brasil para ver, né? Ou viriam, ou não lembro agora se eles viriam ou se eles estavam falando diplomaticamente apenas. Mas foi aquilo, foi para inglês ver, por isso que vem essa história aí quando a gente fala que a coisa está mal feita, que fala que é para inglês ver, é por isso, viu? É mais ou menos isso, eu não pesquisei nada aqui, eu estou lembrando de cabeça se é isso mesmo. E as chuteiras cor-de-rosas, o Cláudio, ele diz que os comentaristas estão falando que é por conta da visualização do contraste com o gramado. Tá correto também, porque dá um contraste com o verde, mas você fica olhando o jogo, parece que está em campo a estação primeira de Mangueira, né? Verde e rosa. E essa escolha, então, garante visibilidade máxima aos pés dos jogadores, tanto para o público. Eu não sei se o público está preocupado em ver chuteira rosa, gente. Olha, mas os grandes fabricantes de material esportivo, como as marcas famosas, agora sim eu vou falar, a Nike, a Adidas, a Puma e a New Balance, eles apostaram simultaneamente nesta cor para destacar os seus lançamentos, né? Porque a cor não poderia estar ali nos uniformes, muito, salvo engano, o goleiro de Gana estava com uma camisa, parece que meio rosa, né? No Brasil foi vetado, não vai usar camisa vermelha nem rosa, então isso aí já li também a respeito. Então é para dar aquele desejo no público de comprar a chuteira rosa. Mas eu acho assim, se você compra uma chuteira rosa, você tem que ter coleções de chuteira, porque uma hora você vai enjoar, vai, né, sei lá. Não sei nem o que dizer sobre isso. Você compra uma coisa que é caro, que é fora do padrão, as pessoas compram, vou dar um exemplo aqui, o novo iPhone laranja. Foi feito para gerar o disque-me-disque, gerou o disque-me-disque, vendeu bastante o iPhone laranja, muito embora o preço, mas a maioria que compra essas cores que destoam, né, dos produtos, é porque o ano que vem, quando sair uma nova cor, vai trocar de novo. E a gente, que está abaixo da linha do Equador, né, não vai ter o dinheirinho para comprar nem a Keto, nem o laranja, nem nenhum, né? Bom, mas isso é só para a gente comentar aqui. Então é isso, né? Tudo tem estratégia de marketing. Até a hidratação também é para os patrocinadores, porque alguns jogos você vê nitidamente lá que não há necessidade, né? E acabou ficando chato, porque fica aparecendo basquete ou voleibol, que o técnico pede tempo. Aliás, o técnico não pede o tempo, é obrigatório dar a pause em break por... Então, aí aparece um monte de propaganda lá. E se você botou reparo, de ouvido, você vai prestar atenção que as torcidas vaiam quando tem o chamado cooling break, que era até a última Copa, agora é hydration break, tá bom? Então vamos continuar com o Bom Dia Campinas. Vem chegando os Beatles aqui com Yesterday. Eles não têm nada a ver com essa história. Então vamos curtir aí os Beatles e Yesterday. E você vai mandando a sua participação, tá bom?

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1: Olha, 8h42, está faltando pouco para acabar o programa, a chuva continua forte aqui no Alto do Castelo. E eu rodava bambolê, gente. Eu sabia, lá quando eu tinha 10, 11 anos, brincava de bambolê, sim. E hoje em dia, se eu for tentar rodar um bambolê, acho que distorce toda a coluna. Tem que ter uns paramédicos do lado para eu poder sair ileso dessa rodada de bambolê. Olha, o do Carmo Matias manda sempre mensagem aqui. Colocar ele aqui, porque ele sempre participa, eu nunca coloco, né? Então vamos colocar o Carmo, o do Carmo. Porque quando é Maria do Carmo, a gente não chama de Carmo ou do Carmo? O Zé do Carmo é a mesma coisa, é o do Carmo. Eu não sei se os vizinhos dele, se os familiares, se os amigos, se os coleguinhas chamavam ele de do Carmo, mas se fosse eu, e eu estou sendo eu agora, eu chamo ele de do Carmo. Então vamos lá ouvir o que o do Carmo falou para mim aqui nesta manhã chuvosa.
2: Bom dia, Paulo Agostinho.
1: Bom dia.
2: Tenha uma ótima quarta-feira abençoada, que Deus te proteja e te ilumine sempre.
1: Tá.
2: E tenha esse programa maravilhoso.
1: Obrigado.
2: Que Deus te proteja e te ilumine.
1: Obrigado.
2: Fique com Deus.
1: Obrigado. Eu poderia responder para ele, Deus te abençoe também. Poderia falar, abençoe. Ou como diria uma senhora que participa aqui, ela manda errado, ela fala descombençoe. Tá? E eu tenho mandado esse áudio do descombençoe. Ah, agora que eu já falei, né? Eu mando para minha família, quando eles mandam alguma mensagem de bom dia, eu mando descombençoe para eles, né? Meu Deus, eu não posso falar essas coisas que eu começo a rir. Olha, acabou de passar aqui pela janela da Educativo, nosso janelão, uma Brasília laranja. Mas naquela época, né? A Brasília laranja era sucesso, né? Tinha fusquinha verde abacate, um monte de coisa. E falando em chuteira, tem gente que aqui gostaria de ter uma chuteira rosa. Eu acho que é mais fácil você ter aquele carro rosa daquela marca de cosméticos, como que chama? Mary Kay, é isso? Você vende os produtos lá, bate a meta e você ganha o carro rosa. Eu não sei se hoje em dia está tendo esse negócio ainda, até porque eu tenho visto poucos desses carros rosas, dessa marca de cosméticos, circulando pela cidade, né? E depois de um certo tempo, o carro fica para você. Mas durante o período você não pode pintar, não pode fazer nenhuma modificação. Agora, a chuteira rosa dessas marcas, eu acho que elas custam milhões e milhões. Agora vem aí o The Mamas and the Papas.

0: E o marketing tá certo, né? Olha o Jorge dos Santos.
1: Comprei uma chuteira rosa ontem pro meu neto.
0: Ah.
1: Paguei R$ 200.
0: Só
1: Da
0: isso?
1: Umbro.
0: Da Umbro? Você comprou no Comércio Popular? Ah, não importa. Importa que comprou, né?
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0: Tom Jones, Delilah, encerrando o Bom Dia Campinas chuvoso desta quarta-feira, 24 de junho de 2026. Antes tivemos o Placa Luminosa, Dusty Springfield, The Mamas and the Papas e também, quem mais? Léo Jaime, Kiko Zambianchi, Beatles, um montão de coisa boa para você aqui hoje no Bom Dia Campinas. Deixo um agradecimento aqui especial para Maria Barbosa, a Edna Nicoletti, que eu também chamo ela de Edna do Papagaio, porque a foto dela tem um papagaio no ombro, a Maria do Carmo Lima, a Oilva, a Lindomar dizendo que foi ela que passou com a Brasília Laranja aqui. Quero provas, Lindomar. Fátima Tonucci, também o Roberto Zampronho, também mandaram uma foto do mata-mata aqui, Alessandra Oliveira. É, se for assim, ô Alessandra, não vai rolar, viu? Deixa eu ver aqui rapidinho. Aí, para não dar furo. E já chegou aqui o Marcos Cavalcante, que vai contagiar a sua manhã chuvosa de quarta-feira. Bom dia, Marcos.
1: Bom dia, Paulinho. Tudo bem?
0: Tudo bem, e você?
1: Boa manhã para você, boa quarta-feira.
0: É quarta-feira hoje, pelo jeito.
1: Quartou com uma chuva.
0: Uma chuva.
1: Será que vai vir chuva de gols hoje?
0: Olha, eu não sei. Se a gente não vir chuva de gols hoje, eu acho que vai ser um problema, né?
1: Vai ser um problema para nada.
0: Porque esses...
1: Rapaz, hoje tem bastante jogo, tava vendo aqui, hein? Hoje vai ter muitos jogos.
0: O que você achou de ontem, Portugal 5-0?
1: Ah, era um jogo mais esperado, né, de Portugal vencer, né? Pegou o Uzbequistão.
0: Uzbequistão.
1: Legal, a gente viu o Cristiano Ronaldo marcando aí na sua última Copa, provavelmente, né?
0: Você sabe o que eu acho interessante?
1: É.
0: A coletividade dos portugueses, porque eles sabem que o Ronaldo vai jogar a última Copa.
1: Sim.
0: E eles se esforçam para passar a bola para o Ronaldo marcar os gols, né?
1: É um time, né, cara?
0: Não
1: é
0: são um fominha que tem aqui, os chamados fominhas, né?
1: Às vezes aqui a pessoa tem o hábito de querer resolver sozinho, né?
0: Sozinho, é.
1: Às vezes teu companheiro melhor posicionado não toca, mas enfim.
0: Enfim.
1: Em Portugal isso tem acontecido aí e eu acho muito justo, né? Por tudo que o Cristiano fez por Portugal nos últimos anos, né?
0: É verdade.
1: Colocou a seleção portuguesa de novo aí no cenário mundial, então é mais do que justo.
0: Depois a Inglaterra com Gana, jogo para inglês ver, né?
1: É, olha aqui, que jogo, hein? Terrível, nossa, sem nenhum golzinho.
0: O último minuto foi sufoco.
1: Eu fiquei vendo aquele para ver se saiu um golzinho, finalzinho, até teve uma correria no final do jogo, mas não saiu do zero, né? A Inglaterra.
0: Agora, eu falei aqui hoje das chuteiras rosas.
1: Chuteira rosa,
0: é propaganda de marketing.
1: Certo.
0: E o nosso ouvinte aqui, Jorge Santos, ele comprou pro filho dele. Você comprou pro Matheus?
1: Olha, eu não comprei. Ele já tinha uma chuteira, não é cor-de-rosa, não tem nenhum problema de ser também cor-de-rosa.
0: Não, não é por isso, é porque é jogada de marketing.
1: Deixar isso bem claro, né? Não tem nada a ver isso. Mas eu não compro nada assim relativamente, que eu queria dizer, por causa de moda ou porque está todo mundo usando. Até porque é mais caro, viu, Paulo? Rogério? Pode ter certeza disso, viu?
0: Eu falei aqui que é mais fácil ter um carro da Mary Kay rosa do que a chuteira cor-de-rosa.
1: Porque está caro, viu? Rapaz, quem tem filha nessa idade do adolescente vai comprar esse material esportivo hoje. A camiseta do Brasil, inclusive, tá cara também, né?
0: É verdade. Então tá bom, Marcos, um ótimo
1: programa
0: para você.
1: Vambora.
0: E pessoal, eu volto amanhã, então, quando será quinta-feira, dia 25, véspera do final de semana. Tchau. Isso,
1: antes de ir embora, será que o Neymar joga hoje?
0: Olha, eu vi uma especulação, mas tem que falar baixo.
1: Tem que falar baixo,
0: se a gente
1: falar,
0: ele pode cair, assim.
1: Esse Paulo Rogério.
0: E aí você já viu.
1: Ele não tem jeito, meus amigos. Até daqui a pouco.
0: Falar, ele pode cair, assim.
1: Esse Paulo Rogério.
0: E aí você já viu.
1: Ele não tem jeito, meus amigos. Até daqui a pouco.
0: Tchau.

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5: A Câmara Municipal de Campinas realiza hoje, a partir das 10 horas, 4 reuniões extraordinárias. Entre os destaques da pauta estão reajuste salarial dos servidores públicos municipais e alterações na legislação que regulamenta a concessão do alvará de uso das edificações e do certificado de licenciamento integrado. As reuniões extraordinárias serão realizadas no plenário da Câmara Municipal de Campinas, com transmissão ao vivo pela TV Câmara Campinas e pelo canal da emissora no YouTube. Com trabalhos técnicos de Maurício Vicenzi, Isabela Santos para o Minuto Câmara.
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6: Olá, muito bom dia, boa quarta-feira, 24 de junho de 2026. Está no ar mais uma edição da sua Manhã Educativa. Eu sou Marcos Cavalcante, vou chegando para te fazer companhia até às 13 horas, vamos até 1 da tarde, com muita música boa, informações, curiosidades, aquele bate-papo gostoso para você começar bem o seu dia. Sejam todos muito bem-vindos. Agora são 9 horas e 7 minutos. É manhã chuvosa em Campinas, a gente vê aqui, nesse momento, uma chuva gostosa aqui no Balão do Castelo, hein? Temperatura 14 graus, aquele friozinho gostoso. O clima típico de inverno, tá curtindo aí essa manhã? Aonde você estiver aí no carro, né, no trabalho, em casa, no seu celular, na internet, onde você estiver, receba o nosso abraço, nosso carinho. Que você tenha um abençoado e produtivo dia, tá bom? Feliz quarta-feira, hoje tem jogo do Brasil, você tá animado com o jogo? Eu tô um pouco, confesso, né? Gosto de futebol, então eu vou acompanhar com certeza. E você vai acompanhar, vai estar torcendo para o Neymar entrar pelo menos no finalzinho aí para a gente ver como é que ele tá. Conta para mim aí, ó. Nosso WhatsApp tá liberado, 19994780062, tá bom? Esse é o WhatsApp Educativa, você pode interagir comigo ao longo de toda a manhã. Deixa a preguiça de lado aí, deixa aquele bom dia e vamos juntos aí fazer essa manhã com certeza muito especial. Contamos com você, a gente começa muito bem

9 horas 23 minutos, tá aí Michael Jackson, Remember the Time. Que bom ter a sua companhia, uma ótima quarta-feira para você. Antes ouvimos Taylor Swift e também o clássico do Phil Collins, Sussudio. É, a sua manhã é muito mais gostosa aqui na Educativa FM. Na sequência, a gente muda o ritmo aí, tem sucesso nacional chegando com o Kid Abelha. É, agora a gente ouve sucesso da música Pintura Íntima.

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1: A Anvisa, Agência Nacional de Vigilância Sanitária, publicou esta semana o registro do medicamento Inlúrio, tosilato de inlunestranto, indicado para adultos com câncer de mama localmente avançado que não pode ser removido por cirurgia ou que já se espalhou por outras partes do corpo e foi previamente tratado com terapia endócrina. Em nota, a agência detalhou que esse tipo de tumor apresenta as seguintes características. É positivo para receptor de estrogênio, negativo para receptor 2 do fator de crescimento epidérmico humano e tem mutação no receptor de estrogênio 1. O medicamento desenvolvido pela Eli Lilly do Brasil é oral e indicado como monoterapia. De acordo com a Anvisa, o câncer de mama figura como a neoplasia maligna de maior incidência entre mulheres no Brasil. Dados do Instituto Nacional do Câncer indicam que no período entre 2023 e 2025 foram registrados 73.610 casos da doença. O número representa 30% do total de cânceres em mulheres. Da redação da Rádio Educativa, Danilo Fernandes.
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2: 9:33. Sua manhã educativa segue agora ao som do The Cranberries, Animal Instinct.

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Esse foi o som da banda Queen com Radio Gaga. Agora 9 horas 43 minutos. E agora na sua manhã educativa, o som do One Direction com Night Changes.

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1: Placar News. O presidente da Confederação Brasileira de Futebol, Samir Chaudi, vetou o uso do uniforme vermelho pelos goleiros da seleção brasileira na partida contra a Escócia. A cor seria utilizada inicialmente, mas segundo Chaudi, o vermelho não faz parte das cores da bandeira do Brasil e, por isso, não seria a melhor escolha para representar o país em campo. Com a decisão, os goleiros vão atuar com o uniforme verde, opção considerada mais adequada e que não causa qualquer risco de confusão com as cores do adversário. A mudança foi comunicada à comissão técnica e aos atletas ainda mesmo antes da viagem, garantindo tempo para ajustes finais. A seleção segue concentrada, visando o jogo de logo mais, que pode representar a classificação à próxima fase desta Copa. Para a Educativa, Renato Leal.
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2: É isso aí, valeu Renato, que volta daqui a uma hora com mais notícias do esporte para você. Seguimos agora ao som dos Engenheiros do Havaí, com a música Toda Forma de Poder.

9:59, ótima manhã para você. Olha, chuviscando aqui nesse momento, aqui do lado do castelo. Ouvimos aí o Shannon com Let the Music Play. Antes teve o som do Mr. Mr. com Kiri. E também ouvimos os Engenheiros do Havaí com a música Toda Forma de Poder. É, tá aí, ó, nossa manhã educativa sempre conectando você com o melhor da música. Agora, depois de um início de semana com tempo firme, Campinas vai vendo aí as mudanças nas condições do tempo. A chegada de uma frente fria aumenta a nebulosidade e traz previsão de chuva, né, a partir desta terça-feira. E segundo o CEPAGRE da Unicamp, o dia deve registrar a máxima de 21 graus, com possibilidade de pancadas de chuvas e raios ao longo do dia. Nesta quarta-feira, o frio deve se intensificar e a máxima não passa dos 18 graus. O céu encoberto ajuda a manter as temperaturas mais baixas ao longo do dia. A previsão é de tempo instável até quinta-feira. Já na sexta-feira, a frente fria perde força e o sol volta a aparecer, devolvendo aí o tempo seco ao interior paulista. Então, portanto, aí, segundo a previsão, devemos ter sol somente na sexta-feira. Agora, 10 horas, vamos para um rápido intervalo e voltamos já com mais músicas para você.

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3: Olá, eu sou Heloísa Fava, coordenadora de fiscalização ambiental da Secretaria do Clima. E esse é o Minuto Ambiental. Você sabia que aquilo que você separa na sua casa pode virar trabalho para muita gente aqui em Campinas? A Secretaria do Clima, Secretaria de Trabalho e Renda, de Saúde e de Serviços Públicos trabalham com as cooperativas de reciclagem para garantir que os materiais que você separa tenham o destino certo. É o GTDMR, Grupo Técnico de Doação de Materiais Recicláveis. Na prática, funciona assim. O que você separa não vai para o lixo comum. Vira renda, vira oportunidade e ajuda muitas famílias. As cooperativas fazem coleta, separação e encaminham tudo para a reciclagem. E você faz parte disso quando separa corretamente os seus materiais. E esse foi o Minuto Ambiental Campinas. Pequenas atitudes transformam a nossa cidade.
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0: de monitores e as regras de uso da brinquedoteca. Essas orientações incluem critérios como altura mínima e máxima, limite de peso das crianças e instruções conforme as especificações de cada brinquedo. Com trabalhos técnicos de Maurício Vicenzi, Isabela Santos para o Minuto Câmara.
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3: Dez horas e cinco minutos, Manhã Educativa de volta. E olha, já voltamos com um grande sucesso, hein? Oasis e a música Rocking Chair, lançada como lado B do single How With It em 1995, considerada por muitos fãs uma das joias escondidas da banda britânica, com melodia marcante e a interpretação de Noel Gallagher. A canção mostra que alguns clássicos nem sempre chegam ao topo das paradas, mas conquistam um lugar especial, né, na história da música, que é o clássico dessa, o caso dessa música, né? O Oasis chegando com Rocking Chair aqui na Educativa. Sobe o som.

0: 10:19, está aí Jota Quest de volta ao Planeta dos Macacos. Antes ouvimos Rod Stewart, Every Beat of My Heart, e o Oasis abriu o bloco com Rocking Chair. 10:19, olha um recadinho aí, ó. A Prefeitura de Campinas está com inscrições abertas para um novo mutirão gratuito de castração e microchipagem. Ao todo, são 1.500 vagas destinadas a cães e gatos de qualquer região da cidade. Para participar, é necessário cadastrar o animal no Simpatinhas e, em seguida, agendar o atendimento pelo castrapet.com.br. O Castramóvel, ele atenderá entre os dias 15 e 19 de julho em frente ao DPBEA, na Vila Boa Vista. Podem participar animais com idade entre 6 meses e 8 anos. Além da cirurgia, os pets recebem um microchip de identificação que aumenta a segurança e também facilita a localização em caso de perda. A castração também contribui para a prevenção de doenças e para o controle responsável da população animal. Mais informações podem ser obtidas pelo telefone 19 99284-6219. 19 99284-6219.
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1: O INSS informou que vai ampliar a exigência de cadastro biométrico para concessão de benefícios previdenciários e assistenciais, como aposentadorias, auxílios e o benefício de prestação continuada. A regra, publicada ontem no Diário Oficial da União, servirá para confirmar a concessão do benefício. A diretriz determina a exigência do cadastro biométrico para os requerimentos de benefícios previdenciários e assistenciais realizados a partir de 21 de novembro de 2025. Agora, quem for realizar o pedido do benefício deverá comprovar a existência de registro biométrico em uma das seguintes bases oficiais do governo: carteira de identidade nacional, título eleitoral ou carteira nacional de habilitação. O objetivo é confirmar a identidade do beneficiário e impedir que terceiros recebam valores de forma indevida. Vale lembrar que a exigência já era aplicada desde 1º de setembro de 2024 nos requerimentos de benefício de prestação continuada. Da redação da Rádio Educativa, Danilo Fernandes.
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2: 10 horas e 30 minutos. Uma ótima manhã para você.

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1: 10 horas 38 minutos na sua manhã educativa, Legião Urbana, é preciso amar.

0: 10 horas 47 minutos, Savage Garden, I Want You. Uma ótima manhã pra você. Tá chegando o boletim do esporte, voltamos já.
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2: Placar News. O grande nome da Copa, Lionel Messi, está aniversariando. O argentino completa 39 anos nesta quarta-feira, 24 de junho, e segue brilhando como se o tempo não passasse. Messi já marcou 5 gols em apenas 2 partidas disputadas pelos irmãos, número superior ao de algumas seleções inteiras neste Mundial. Um desempenho que reforça porque ele continua sendo um dos maiores da história. Dentro de campo, Messi mostra a mesma frieza, precisão e genialidade que consagraram ao longo da carreira. Fora dele, o aniversário vira motivo de celebração para torcedores do mundo todo que acompanham cada passo do craque nesta Copa. A pergunta que fica é: até onde Messi vai levar essa equipe? Pelo que mostrou até agora, o céu é o limite. Para a Educativa, Renato Leal.
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0: É isso aí, valeu Renato, que volta daqui uma hora com mais boletim de esporte para você aqui na Educativa. Seguimos agora ao som do Tears for Fears.

11 horas, 1 minuto, que bom ter a sua companhia. Manhã Educativa trouxe para você Michael Johnson, After You. Você está curtindo aí os sucessos que marcaram época. Antes, Rita Saluini e também Tears for Fears. Agora vamos para um rápido intervalo e voltamos já com mais sucessos para você. 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
5: A Prefeitura sancionou a lei.
4: Ora, um programa com informações da Câmara Municipal de Campinas.
5: A Prefeitura sancionou a lei de autoria da vereadora Débora Paz.

0: Câmara.
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3: Muito bem, estamos de volta, Manhã Educativa, agora 11 horas e 5 minutos, eu sou o Marcos Cavalcante, vou seguindo com você na próxima hora, sempre com muita música boa, curiosidades e, é claro, com a sua participação, hein? Nosso WhatsApp é o 19994780062. Quero mandar um alô aqui para Solange Bueno, para Dadi Arruda, a Enveide de Mogi Guaçu, também com a gente a Esmeralda dos Santos, o Ronilson da Roda Mix, agradecer também o Ari Luna e também um abração aqui para o Lorival Junqueira. É 11 horas e 6 minutos, a gente segue aí a nossa programação com o som do Detonautas, a música Tênis Rock. Ótima manhã para você, boa quarta-feira.

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1: 11 horas 16 minutos, Conexão Sonora chegando. E em 2012, Sheryl Crow fez uma participação especial no In Performance at the White House, Burt Bacharach e Hal David, onde homenageou os compositores com a interpretação de Welcome By. O evento celebrou as contribuições dos dois compositores à música popular americana. Sheryl Crow conseguiu trazer ali em sua apresentação a essência da canção original com os arranjos da orquestra ao vivo. E você ouve agora, aqui no Conexão Sonora, Sheryl Crow interpretando Welcome By.

0: 11 horas 20 minutos, tá aí Sheryl Crow, apresentação que aconteceu em 2012 da música Welcome By. É, você curtiu mais um grande sucesso aqui no Conexão Sonora, sempre trazendo grandes histórias e músicas que marcaram época. Lembrando, nosso próximo encontro será às 17h15 e a gente espera por você. Até lá.
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0: 11 horas e 20 minutos. Busquets Dolls. Sway.

0: Na sua manhã educativa, The Outfield com Your Love. Mais um grande sucesso para você na nossa programação. 11 horas e 31 minutos. Seguir, tá chegando notícias direto da redação. Voltamos já.
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2: A Agência Nacional de Vigilância Sanitária aprovou o fesolinetanto, terapia não hormonal no formato oral, indicada para o tratamento de ondas de calor e suores noturnos associados à menopausa. O medicamento será vendido no Brasil com nome comercial Veosa, produzido pela Astellas Pharma. Antes da menopausa, há um equilíbrio entre os estrogênios, hormônios produzidos pelos ovários da mulher, e a neurocinina B, uma substância química do cérebro. Essa estabilidade regula o centro de controle de temperatura do corpo, localizado em uma área específica do cérebro. À medida em que o corpo passa pela menopausa, os estrogênios diminuem e esse equilíbrio é interrompido. Essa desarmonia pode levar às ondas de calor e aos suores noturnos. Sintomas vasomotores moderados e intensos, os chamados fogachos, afetam até 80% das mulheres com idade entre 40 e 65 anos. No Brasil, 36,2% das mulheres nessa faixa etária sofrem com fogachos moderados a intensos, uma taxa que supera significativamente a média de 15,6% observada globalmente. De acordo com o laboratório, entre as mulheres que apresentam esses sintomas, quase 70% das brasileiras classificam as ondas de calor e os suores noturnos como intensos, indicando um impacto severo na qualidade de vida, produtividade e sono. Da redação da Rádio Educativa, Danilo Fernandes.
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0: E seguimos ao som do grupo Erva Doce, Erva Venenosa. 11 horas 33 minutos.

0: 11 horas 45 minutos, você ouviu o Mobs for Real.
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2: Placar News. Gianni Infantino, mais alto mandatário da FIFA, confirmou que o presidente dos Estados Unidos, Donald Trump, estará presente na final da Copa do Mundo e participará da cerimônia de premiação dos campeões. A informação reforça o peso político e simbólico que a decisão do Mundial terá neste ano. A presença de Trump no estádio deve mobilizar um forte esquema de segurança e atrair atenção mundial para o evento, que já é um dos mais assistidos do planeta. Infantino destacou que a participação do presidente norte-americano faz parte do esforço da FIFA em aproximar líderes globais do futebol e valorizar o alcance internacional da competição. Com a confirmação, cresce a expectativa para uma final que promete ser histórica, tanto dentro quanto fora de campo. Agora, resta saber quais seleções chegarão ao grande palco para disputar o título diante de um planeta que vive, respira e é apaixonado pelo futebol. Para a Educativa, Renato Leal.
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E assim vamos fechando a nossa manhã educativa, agradecendo a sua companhia e também a sua sintonia. 11 horas e 59 minutos, ouvimos aí Silvio Thomas. Antes de a gente seguir para o intervalo aqui, deixar um abração para Vera Ercolina, até o Manicácio de Oliveira, o Ronaldo do São Judas participou aí no finalzinho, obrigado pela companhia. Também a agradecer a Solange Bueno de Paulínia e também a Carmita aí também deixando o seu alô, obrigado pela audiência. Nossa Manhã Educativa volta amanhã a partir das 9 horas, mas eu volto daqui a pouquinho após o intervalo com o menu musical para você relaxar. Tem muita música boa esperando por você. Voltamos já.

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3: Olá, eu sou Mônica Chaves, agente de fiscalização ambiental da Secretaria do Clima, e esse é o Minuto Ambiental Campinas. Você sabia que no dia 30 de março é celebrado o Dia Internacional do Lixo Zero? E aqui em Campinas, cada atitude sua faz diferença. A Secretaria do Clima, de Trabalho e Renda, de Saúde e de Serviços Públicos trabalha com as cooperativas de reciclagem para garantir que os materiais separados tenham um destino certo. É o Grupo Técnico de Doação de Materiais Recicláveis. Na prática, aquilo que você separa em casa pode virar trabalho e renda para muitas famílias. E tudo começa com atitudes simples, como os 5 R's: repensar, reduzir, reutilizar, recusar e reciclar. Também é importante saber: resíduo é tudo que pode ser reaproveitado, e rejeito é o que não tem mais uso. E se não tiver coleta perto, Campinas tem ecopontos para você descartar corretamente. Esse foi o Minuto Ambiental Campinas. Lixo zero começa com cada um de nós.
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6: A Comissão de Pessoas com Deficiência ou Mobilidade Reduzida da Câmara Municipal de Campinas, sob a presidência da vereadora Débora Palermo, realiza nesta quinta-feira, a partir das 10 horas, a quinta reunião de 2026. O encontro terá como tema central: cada criança um universo diferente. Neurodiversidade, a beleza de aprender com cada diferença. A reunião contará com a palestra do biomédico Nelson Costa. Entre os pontos previstos estão os desafios do século XXI, incluindo a influência das emoções e estímulos no ambiente e a importância de micronutrientes para pessoas com transtorno do espectro autista e TDAH. Além da palestra, a reunião também irá discutir dois projetos de lei para o segmento das pessoas com deficiência em Campinas. A reunião, que é aberta à população, ocorre no plenário da Câmara com transmissão ao vivo pela TV Câmara Campinas, e pelo Carão, que é aberta à população, ocorre no plenário da Câmara com transmissão ao vivo pela TV Câmara Campinas e pelo canal da emissora no YouTube. Com

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1: Olá, boa tarde para você, meio-dia às 6 em Campinas. Eu sou Marcos Cavalcante e está começando mais uma edição do Menu Musical aqui na Educativa FM 101,9. É agora meio-dia e 6. E como já é tradição por aqui, é hora da gente fazer aquela pausa na correria aí do dia a dia, apreciar grandes canções, grandes sucessos e histórias chegando para você aqui na Educativa. Lembrando, nosso WhatsApp liberado para você deixar seu recadinho, interagir conosco pelo 19994780062. Prepare-se para uma seleção feita com muito cuidado, com muito carinho, trazendo grandes sucessos para você. Agora na Educativa, iniciamos com um clássico da música italiana, Amedeo Minghi, Cantare d'amore.

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1: É, meio-dia e 18, ótima tarde para você, temperatura agradável nesse momento em Campinas. É, aliás, com chuva, né? Nesse começo de tarde, 15 graus, e a chuva segue em Campinas, fraquinha nesse momento, mas a gente vai seguindo aí nesse climinha gostoso de inverno, e é claro, sempre com boa música. Ouvimos a Bruna Caram, por último, aí com Fim de Tarde. Antes teve Boyce Avenue, com a participação da Raquel Gray, a música True Colors, e quem abriu a nossa tarde de hoje foi o Amedeo Ming, com Cantare d'Amore. É uma ótima tarde para você. Na sequência, chegando mais um grande sucesso, você vai ouvir o clássico do Black, a música Wonderful Life.

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Meio-dia e 32, menu musical, trouxe para você Annie Lennox com a música Why. Na sequência, menu musical, traz para você sucesso da Adriana Calcanhoto, Vambora.

Meio-dia e 39, excelente tarde para você. Ouvimos aí o som do Fleetwood Mac, Mystified. Antes teve Adriana Calcanhoto e também Annie Lennox. Na sequência tem o som do Swing Out Sisters, Man's I Love You. É uma ótima tarde para você, ouvinte da nossa rádio. É muito bom ter a sua companhia.

Clássico pra você dos anos 60, Too Much Heaven. Bee Gees. Bom demais, né? Você está ouvindo Menu Musical. A sua tarde é mais gostosa aqui na Educativa FM. Você ouve agora o sucesso do Al Green, a música Love and Happiness.

0: pontualmente 13 horas em Campinas. Fechamos aí com Chave de Ouro, clássico de Terry Winter. Mais uma edição do Menu Musical. Eu, Marcos Cavalcante, vou ficando por aqui, agradecendo demais a sua sintonia. E já chegou aqui, vai fazer companhia para vocês, nosso querido Jota Silva. Boa tarde,
1: boa
0: amigo.
1: Boa tarde, como tudo é que está você? Tudo bem?
0: Estamos aí nos aquecendo.
1: Nos aquecendo para o jogo do Brasil, logo mais.
0: Rapaz, hoje tem jogo, né?
1: Expectativa, hein, rapaz?
0: Você estava contando aqui para mim que você está animado hoje para o jogo.
1: Não, né, eu estou sempre animado, né? Na expectativa que o Brasil faça um bom jogo. Né? Se classifique, põe em primeiro, segundo, não tem problema.
0: Vamos pensar num jogo de cada vez, como você mesmo diz, mas hoje é importante ganhar e ficar em primeiro, né?
1: O Brasil se classifica de qualquer forma, né? Mas seria bom se classificar, né? É que se classificar em primeiro, deve pegar o quê? Holanda ou Japão?
0: Vai depender dos resultados, né? Mas pode ser...
1: Vai depender do Marrocos não meter um 5-0 no Haiti.
0: Vai ter essa também, né? Vamos aguardar, né?
1: Tudo bom, um abraço para você. Bom jogo, tá bom?
0: Valeu, um bom programa para você.
1: Obrigado.
0: E até mais. E a você, amigo e amiga ouvinte, uma boa tarde. Até amanhã, a partir das 9. Até lá. 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
5: A Câmara Municipal de Campinas já está recebendo doações para a campanha do Agasalho 2026. Lançada pela Prefeitura, o tema esse ano é: se eu não estou usando, estou doando. A ação tem como foco arrecadar roupas, calçados, cobertores e outros itens de inverno para pessoas em situação de vulnerabilidade social. A campanha tem o apoio institucional do Legislativo e da TV Câmara Campinas. As caixas de doação estão disponíveis na entrada do prédio do Legislativo, na Avenida da Saudade, número 1004. E também na entrada do plenário, na Avenida Engenheiro Roberto Mange, número 66, no bairro Ponte Preta. Com trabalhos técnicos de Maurício Vicenzi, Isabela Santos, para o Minuto Câmara.
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6: Alô Campinas, boa tarde, estamos chegando com a nossa tarde educativa. Eu sou o Jota Silva e com a direção do Marcos Lodi, vamos juntos até às 5 da tarde com você, com muita música e muita informação aqui na 101,9. Boa tarde você que está em casa, boa tarde você que está no trabalho, boa tarde você que está no trânsito. Vamos ver. Boa tarde você que está em casa, boa tarde você que está no trabalho, boa tarde você que está no trânsito. Vamos juntos? Agora são 13 horas mais...

0: Loneguino na programação da Educativa, sempre conectada com Campinas, 13 horas e 24 minutos. Olha, viabilizar fluidez ao trânsito, promover segurança viária e prevenir sinistros. Com esses objetivos, a INDEC promove, a partir das 4 horas da tarde de hoje, uma operação especial para organizar e minimizar impactos no trânsito durante a movimentação de torcedores que precede a partida entre Brasil e Escócia às 19 horas. Serão cerca de 30 agentes da mobilidade urbana mobilizados no monitoramento de trânsito nos principais eixos da região central e do centro expandido da cidade. 13 horas 21 minutos, 994-780062, é o WhatsApp da Educativa. Já chegando com a gente a Thelma, quem mais? Ana Célia, o Zibinho, Luiz Fernando, o Rosseto, né? Carmita também chegando com a gente, os amigos de sempre. Muito boa tarde, obrigado aí pela audiência. Agora 1h21.
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1: O MIS, Museu da Imagem e do Som de Campinas, recebe até sábado a exposição Casa Senhorial, Modos de Morar em Campinas no Século XIX, uma iniciativa do Museu Universitário da PUC Campinas em parceria com o Programa de Pós-Graduação em Arquitetura e Urbanismo da Faculdade de Arquitetura e Urbanismo da PUC e o MIS Campinas. A exposição propõe ao público uma imersão na Campinas oitocentista, período marcado pela riqueza gerada inicialmente pela produção açucareira e posteriormente pela economia cafeeira. Além dos textos interpretativos, a exposição apresenta mobiliários, documentos históricos, objetos decorativos e peças relacionadas ao universo doméstico oitocentista, permitindo ao público aproximar-se materialmente dos modos de morar das elites campineiras. Outro destaque da mostra é a utilização de recursos de realidade virtual desenvolvidos pelo professor Dr. Paulo Antônio Carvalho Costa, proporcionando experiências imersivas que ampliam a percepção dos visitantes sobre os espaços arquitetônicos, seus interiores e as transformações urbanas de Campinas ao longo do tempo. A exposição Casa Senhorial, Modos de Morar em Campinas do Século XIX fica montada no MIS até o dia 27 e pode ser visitada de terça a sexta das 9 da manhã às 6 e meia da noite e no sábado das 10 da manhã às 4 da tarde. O MIS Campinas fica na Rua Regente Feijó, número 859, no centro. Esse e outros eventos culturais você pode conferir no site campinas.sp.gov.br/eventos. Da redação da Rádio Educativa, Danilo Fernandes.
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2: 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Boa tarde, 13 horas 31 minutos.

0: Educativa Campinas, Finer Feeling, Kylie Minogue na nossa programação, Kylie Minogue na programação da Educativa, sempre, sempre conectada com Campinas. Olha, neste sábado 27, data em que o Agronômico de Campinas, o Instituto Agronômico de Campinas, completa 139 anos, o aniversário irá sediar o Festival de Sabores Artesanais do IAC. É um evento que reunirá 22 produtores artesanais de Campinas e toda a região. O evento começa às 9, vai até às 5 horas da tarde. O público terá acesso à degustação e venda de queijos, embutidos, pães, massas, gin, café, cerveja, cachaça e outros derivados de cana, tá bom? Todos estão convidados. Um abraço lá para a Joana Grangeiro e todos da comunicação do IAC. Obrigado aí pela audiência, tá bom, gente? Agora são 13 horas e 47 minutos na Educativa Campinas. Boa tarde.
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6: Olá, eu sou Mônica Chaves, agente de fiscalização ambiental da Secretaria do Clima, e esse é o Minuto Ambiental Campinas. 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
9: A Comissão de Pessoas com Deficiência ou Mobilidade Reduzida da Câmara Municipal de Campinas, sob a presidência da vereadora Débora Palermo, realiza nesta quinta-feira, a partir das 10 horas, a quinta reunião de 2026. O encontro terá como tema central Cada Criança, um Universo Diferente. Neurodiversidade, a beleza de aprender com cada diferença. A reunião contará com a palestra do biomédico Nelson Costa. Entre os pontos previstos estão os desafios do século XXI, incluindo a influência das emoções e estímulos no ambiente e a importância de micronutrientes para pessoas com transtorno do espectro autista e TDAH. Além da palestra, a reunião também irá discutir 2 projetos de lei para o segmento das pessoas com deficiência em Campinas. A reunião, que é aberta à população, ocorre no plenário da Câmara com transmissão ao vivo, pela TV Câmara Campinas e pelo canal da emissora no YouTube. Com trabalhos técnicos de Maurício Vicenzi, Isabela Santos para o Minuto Câmara.
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4: Agora são 14 horas mais 7 minutos. Agora são 14 horas mais 7 minutos. É bom saber que você está com a gente aqui.

0: Educativa sempre conectada com Campinas, 2:21. O avanço da frente fria sobre o estado de São Paulo continua influenciando as condições do tempo em Campinas hoje. A previsão continua de céu bastante encoberto durante todo o dia. Temperatura mínima de madrugada, né? A máxima hoje não passou dos 15 graus. Tivemos 13 na madrugada e a máxima era para chegar a 18, mas não passou dos 15 graus até e nem vai passar, né? Já estamos com 2:21. Além da sensação de frio, a previsão indica chuva fraca e moderada em alguns momentos do dia. Já tivemos isso na parte da manhã, continua na parte da tarde e o mesmo acontece na parte da noite. A tendência é de que o tempo continue instável amanhã, quinta-feira, com muitas nuvens e temperaturas semelhantes. A partir da sexta-feira, porém, a chegada de uma área de alta pressão deve favorecer a diminuição da nebulosidade e o retorno gradual do tempo seco em Campinas e região. Agora 2:21, 994-780062 é o WhatsApp da Educativa para você contar para a gente de onde é que você nos ouve, de onde é que você nos acompanha. Muito boa tarde, Kleber Menezes está ouvindo a gente também, Americana. Abração aí aos amigos de Americana, o Luiz Fernando lá de Itatiba, o Sebastião Braz de Hortolândia, em Mogi Guaçu, Niveio de Uvado, todos curtindo a gente, muito obrigado, 2:22.
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0: Educativa Campinas, 2:32.
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2: Entre janeiro e abril deste ano, 387 solicitações de refúgio foram solicitadas por estrangeiros em Campinas. Os dados fazem parte do estudo Refúgio em Números 2026, elaborado pelo Observatório das Migrações Internacionais em parceria com o Ministério da Justiça. Haiti, Cuba e Gana concentram a maior parte dos pedidos. O Haiti aparece como principal origem no período, com 143 solicitações, seguido por Cuba com 90 e Gana com 75. Juntos, os três países representam cerca de 80% dos registros feitos nos quatro primeiros meses do ano. O cenário atual mostra uma mudança em relação aos anos anteriores, quando Cuba liderava a lista. Em 2025, os cubanos fizeram 235 pedidos, o que representou 52% do total daquele ano. Togo, Bangladesh e Marrocos completam a lista dos cinco países com mais pedidos de refúgio. Da redação da Rádio Educativa, Danilo Fernandes.
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0: Stay the Night, Billy Ocean, na programação da Educativa 2h48. Agora tem Renato Leal para falar de esportes.
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2: 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A CBF bateu o martelo e definiu as datas dos confrontos de ida e volta das oitavas de final da Copa do Brasil. As partidas vão acontecer em um intervalo curto, de apenas 6 dias, mantendo o ritmo intenso da competição e exigindo a atenção total dos clubes na gestão física dos elencos. Os jogos de ida estão programados para a primeira metade da janela definida pela entidade, enquanto os duelos de volta fecham a sequência que promete muita disputa, equilíbrio e, claro, emoção até o último minuto. Jogos de ida nos dias 1, 2 e 3 de agosto. A volta programada para os dias 4, 5 e 6. A definição das datas permite que as equipes ajustem logísticas, viajem e planejem taticamente como pode ser essa fase mais importante até agora da Copa do Brasil. Para a Educativa, Renato Leal.
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0: Sempre conectada com Campinas, 2h50, Information Society.

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6: A Câmara Municipal de Campinas já está recebendo doações para a campanha do Agasalho 2026. Lançada pela Prefeitura, o tema esse ano é: se eu não tô usando, tô doando. A ação tem como foco arrecadar roupas, calçados, cobertores e outros itens de inverno para pessoas em situação de vulnerabilidade social. A campanha tem o apoio institucional do Legislativo e da TV Câmara Campinas. As caixas de doação estão disponíveis na entrada do prédio do Legislativo, na Avenida da Saudade, número 1004. E também na entrada do plenário, na Avenida Engenheiro Roberto Mange, número 66, no bairro Ponte Preta. Com trabalhos técnicos de Maurício Vicenzi, Isabela Santos, para o Minuto Câmara.
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7: 15 horas mais 6 minutos, você está na Educativa 101,9, 994-780062, é o WhatsApp da Educativa Campinas. Agora 3 horas e 7 minutos. WhatsApp da Educativa Campinas. Agora 3 horas e 7 minutos.
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0: Kid de Abelha na programação da Educativa, sempre conectada com Campinas. 15 horas 23 minutos. 994-780062. WhatsApp da Educativa para você contar para a gente de onde é que você nos ouve, de onde é que você nos acompanha. Conta para a gente. O Marcão Serralheiro está em Montemor ouvindo a programação da Educativa. Também com a gente, um alô para Maurina. Alô, Maurina, muito bom dia, obrigado aí pela audiência, tá bom? Também curtindo a gente, Joseli Milizoli, Ana Cristina, também o Marcelo Zanluc, que fez aniversário ontem. Grande abraço, obrigado aí pela audiência. Agora 3h23 na Educativa.
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0: Agora são 15h32.
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2: Uma onda de calor extremo atinge grande parte da Europa Ocidental nos primeiros dias de verão. Reino Unido, França, Itália e Espanha emitiram alertas vermelhos pedindo que a população proteja a própria saúde. As temperaturas batem recordes em diferentes pontos do continente. As autoridades adotam medidas excepcionais nas áreas mais afetadas, incluindo o fechamento de escolas e ferrovias. As redes de transporte em toda a Europa estão sob pressão. Na Espanha, a previsão é que as temperaturas batam os 44 graus. O Ministério da Saúde da Itália declarou alerta vermelho para onda de calor em 15 cidades, incluindo Milão e Roma. Houve apagões em grandes centros urbanos devido ao aumento do uso de ar-condicionado. A França registrou entre segunda e terça-feira sua madrugada mais quente desde o início das medições, em 1947. O país fechou mais de 1.350 escolas na segunda-feira. Em reunião de crise, o primeiro-ministro Sébastien Lecornu alertou para uma tragédia de afogamentos, afirmando que 40 pessoas, em sua maioria jovens, morreram desde 18 de junho. Cientistas apontam que ondas de calor recorrentes são um claro sintoma do aquecimento global, alertando que elas tendem a se tornar mais frequentes, duradouras e intensas, impulsionadas pela queima de combustíveis fósseis. Da redação da Rádio Educativa, Danilo Fernandes.
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0: Sempre conectada com Campinas. Boa tarde.

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1: 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A FIFA tomou uma medida dura nesta terça-feira. O comentarista paraguaio Jorge Tipi Vera teve sua credencial cassada e foi retirado da cobertura do Mundial. A decisão veio após Vera criticar e xingar árbitros e dirigentes da entidade durante a transmissão do jogo entre Paraguai e Turquia, conforme várias mídias apresentaram e expuseram a situação. A postura do comentarista foi considerada incompatível com as regras de conduta da FIFA, que exige comportamento profissional e respeito aos oficiais da competição. Com a credencial cancelada, Vera está impedido de acessar áreas de imprensa, estádios e qualquer espaço oficial do torneio. O episódio repercutiu entre jornalistas e profissionais da mídia, reacendendo o debate sobre limites, responsabilidade e ética nas transmissões esportivas. Para a Educativa, Renato Leal.
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2: Muito bem, agora são 15 horas e 47 minutos. Vamos juntos com música e informação até às 17. E às 17 você terá a comunicação do Deco Lopes aqui na nossa programação. Muito boa tarde, Fernanda Sintra. O Carlos também está ouvindo a gente lá em Salto. Um abraço, Carlos, e o pessoal da RB Segurança. A Márcia também está ouvindo a nossa programação. Obrigado aí pela audiência. Agora 15h47.
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5: As informações do Legislativo Campineiro podem ser acompanhadas na TV Câmara Campinas. A emissora é responsável pela cobertura dos principais temas de interesse público da cidade e da região. Na programação, o público acompanha as sessões ordinárias, as atividades dos vereadores, além de entrevistas e reportagens sobre assuntos que estão em debate na sociedade. Somente em Campinas, o sinal aberto da TV Câmara alcança mais de 400 mil lares, com audiência também nas cidades da região e pelas plataformas digitais. A emissora pode ser assistida pelo canal digital 11.3, pelo canal 4 da Claro Campinas e pelo canal 9 da Vivo Fibra. A programação completa também está disponível no canal da TV Câmara no YouTube. Com trabalhos técnicos de Maurício Vicenzi, Isabela Santos para o Minuto Câmara.
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6: Agora 4 horas mais 5 minutos. É bom saber que você está comigo na Educativa. Boa tarde.

0: Educativa Campinas, agora 4 horas mais 16 minutos. E Campinas celebra no domingo, dia 28, a 26ª edição da Parada do Orgulho LGBT+, evento que integra a programação do mês da diversidade na cidade. A concentração está marcada para as 10 da manhã na Praça Guilherme de Almeida, no centro, com o desfile pelas ruas centrais da cidade, das 14 às 17h30. As atividades seguem ao longo do dia e têm encerramento previsto para as 22 horas, no mesmo ponto de concentração. O evento conta com apoio da Secretaria de Cultura e Turismo de Campinas. Agora 4 e 17, 994780062 é o WhatsApp da Educativa para você contar para a gente de onde é que você nos ouve e de onde é que você nos acompanha. Edmilson de Barão Geraldo, muito boa tarde. Ilza Ferreira também, boa tarde, Ilza. E Thelma Rocha e ainda o Marcão Serralheiro, a Fernanda Sintra também. E a Márcia, também curtindo a gente. Agora 4 e 18, boa tarde.
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0: Thelma Houston na programação da Educativa Campinas. Don't Leave Me This Way. Agora 4h32. Voltamos já já.
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2: Um quadro de Pablo Picasso que havia sido roubado foi encontrado pela polícia francesa durante uma busca de rotina em uma casa pertencente à tia de um suspeito de tráfico de drogas no subúrbio de Ormesson-sur-Marne, no sudeste da França. Trata-se de uma das obras da série de retratos de Marie-Thérèse Walter, amante de Picasso, pintado pelo artista cubista em 1937, com valor estimado entre 12 e 15 milhões de euros. A autenticidade da obra foi confirmada. Um homem de 37 anos que trabalhava como segurança em uma empresa de Paris especializada no armazenamento de obras de arte valiosas foi preso. Ele admitiu ter levado Picasso e disse aos policiais que estava tentando demonstrar falhas de segurança dentro da empresa. Outras três pessoas foram presas e compareceram ao tribunal para uma audiência preliminar na última sexta-feira. Da redação da Rádio Educativa, Danilo Fernandes.
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0: Agora 4h34.

0: Aí a banda Gênesis na programação da Educativa, sempre conectada com Campinas. Agora tem Renato Leal com o Boletim Esportivo.
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3: O encerramento da quinta edição da Copa Vôlei Renata emocionou grande parte do ginásio do Taquaral na coroação dos bicampeões, dentro e fora das quadras. O grande destaque foi a equipe Rafael de Santo, que repetiu o feito do ano passado e levantou o troféu invicto com 5 vitórias em 5 jogos. Campanha impecável que confirma a força da instituição no torneio. Nas arquibancadas, o show ficou por conta do Ave Maria, que mais uma vez dominou o ginásio e levou o título de melhor torcida PINE, misturando pais, alunos e professores numa festa à parte. O vice-campeonato ficou com o Liceu Salesiano, que chegou à final pela primeira vez e mostrou evolução após o terceiro lugar no ano passado. Para a Educativa, Renato Leal.
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0: Agora 16h47 na Educativa Campinas.

0: LS Jack, talvez. A minha última de hoje, tô indo embora, volto amanhã às 13 horas. Na sequência, você vai ficar com a comunicação do Deco Lopes, tá bom? Um bom jogo do Brasil para todos hoje, uma boa vitória para todos nós. E amanhã, 13 horas, estaremos aqui na Educativa. Boa tarde.
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5: A Câmara Municipal de Campinas recebe a exposição Memórias Esculpidas, a arte no cemitério da saudade. Uma mostra fotográfica que revela o valor artístico, histórico e cultural do Cemitério da Saudade, um dos espaços considerados mais emblemáticos da cidade. O projeto, que contempla o lançamento de um e-book, ficará na Galeria do Legislativo até o dia 14 de agosto, com trabalhos técnicos de Maurício Vicenzi, Isabela Santos, para o Minuto Câmara.
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6: 5 horas e 2 minutos. Boa tarde para você, sintonizado na programação da Educativa FM 101,9, conectada com Campinas. Na sua companhia, Deco Lopes, vamos juntos até às 7 horas da noite, trazendo para você as melhores músicas aqui na melhor programação. E claro, contando sempre com a sua audiência, com o seu carinho, nosso WhatsApp à sua disposição para você participar aqui da programação é o 994780062. Fique à vontade, participe com a gente. Diga de onde você nos ouve. Sejam todos bem-vindos. 5:03, abrindo a minha programação de hoje com um grande sucesso dos anos 80 na voz de Joe Jackson. Stamp It Out. Uma ótima tarde.

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0: As melhores músicas na programação Bahia Educativa com Gilbert Montagne. Just for Tonight. Ouvimos também Average Weight Band com Let's Go Round Again. Agora são 5 horas e 15 minutos em Campinas. Uma ótima tarde para você. Chegando mais uma edição do Conexão Sonora.
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0: Na edição do ano de 2014 do Kennedy Center Hornets, a cantora Lady Gaga surpreendeu a todos com uma interpretação poderosa e emocionante da música If I Ever Lose My Faith in You. A apresentação foi um tributo ao cantor e compositor Sting, que foi um dos homenageados daquela noite. E você ouve agora aqui no Conexão Sonora, Lady Gaga interpretando If I Ever Lose My Faith in You.

0: Sensacional, tá aí pra você a cantora Lady Gaga, interpretando If I Ever Lose My Faith in You. Tributo ao cantor Sting, evento que aconteceu no Kennedy Center Hornets no ano de 2014. Conexão Sonora volta amanhã em mais duas edições para você aqui na programação da Educativa. 5 horas e 20 minutos em Campinas.
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0: Tá aí para você o som de Neil Francis. Music Sounds Better With You.

0: Old School de muita qualidade para você na programação da Educativa com David Christian. Sede lá! Músicas para você recordar aqueles bailinhos de garagem, sensacional, hein? Ouvimos também os Paralamas do Sucesso, uma brasileira. Agora são 5:30 em Campinas, chegando informação para você aqui na Educativa. E já voltamos com mais músicas. Até já.
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2: Por conta de trabalhos de ligação de rede de água sob responsabilidade da Sanasa, a Indec fecha ao tráfego de veículos um trecho da rua Américo Brasiliense, no Cambuí. O bloqueio vai ser nesta quinta-feira, das 8:30 da manhã às 2 da tarde. A interdição está programada para a altura do número 443, no trecho entre as ruas Comendador Tólogo Dauntre e Antônio Lapa. A Indec também realiza um pré-bloqueio nos cruzamentos das vias Américo Brasiliense com José de Souza Campos. O desvio foi programado pelas vias Norte-Sul, Sampaio e Antônio Lapa, e agentes na mobilidade urbana vão monitorar a circulação pela região. Os trabalhos podem sofrer impactos ou ser suspensos por conta das condições do clima. Dúvidas sobre circulação podem ser esclarecidas pelo telefone 118. Para chamadas realizadas a partir de outra cidade ou DDD, o telefone é o 19-3731-2910, que também é o WhatsApp da Indec. De Campinas, Daniela Lemos.
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0: 5:31 em Campinas. Seguimos agora na linha Disco Music. Grace Jones.

0: Guns N' Roses aqui na programação da Educativa FM com November Rain. Ouvimos também Princess com After Love Is Gone. 5 horas e 52 minutos.
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0: Seguimos agora ao som de A.G. Darley com Sadie Sadie. Daqui a pouquinho tem o programa Fim de Tarde para você.

Educativa FM 101,9, conectada com Campinas, está aí para você o grande sucesso de Ice House com Great Southern Land. E ouvimos antes A.G. Darley com Sailing. Pontualmente 6 horas em Campinas. Daqui a pouco voltamos com mais músicas para você. Até já. 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
3: Olá, Campinas. Aqui é o Geraldo Andrade, da Secretaria do Clima, Meio Ambiente e Sustentabilidade. Você sabia que quem protege a natureza também ajuda a garantir a água para toda a cidade? O PSA Água, Pagamento por Serviços Ambientais, é um programa que incentiva produtores rurais a preservar nascentes e matas ciliares e demais áreas protegidas. Na prática, o município apoia quem cuida dessas áreas, caracterizadas como áreas de produção de água, que contribuem com o abastecimento público de Campinas. Quando protegemos o solo, a vegetação nativa e as nascentes, melhoramos a qualidade da água, prevenimos a escassez deste recurso natural, promovendo segurança hídrica para todos. É uma ação que conecta o campo com a cidade e transforma a preservação em benefício coletivo. Esse foi o Minuto Ambiental. Saiba mais em campinas.sp.gov.br, porque proteger a água e o seu território é transformar o planeta.
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6: Já está em vigor em Campinas a lei de autoria do vereador Luiz Rossini, que atualiza as regras de funcionamento das brinquedotecas em estabelecimentos comerciais da cidade. Com a nova legislação, os estabelecimentos devem afixar em local visível cartazes ou placas informando a presença de monitores e as regras de uso da brinquedoteca. Essas orientações incluem critérios como altura mínima e máxima, limite de peso das crianças e instruções conforme as especificações de cada brinquedo. Com trabalhos técnicos de Maurício Vicenzi, Isabela Santos para o Minuto Câmara.
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7: 6:05, boa noite para você, sintonizado na programação Bahia Educativa FM 101,9, conectada com Campinas. Começando mais uma edição do programa Fim de Tarde, aquela seleção de músicas especiais para você terminar muito bem o seu dia. Aliás, terminando o dia com muita nuvem, né? Bem nublado mesmo, Campinas. Tome todo o cuidado aí para você que está voltando para casa. Daqui a pouco tem o Jogo do Brasil, pessoal acelerando um pouquinho aí. Vá com calma, neblina é um perigo. Você vai chegar e vai conseguir ver o jogo tranquilamente. Enquanto isso, você vai ouvindo a nossa programação, trazendo para você as melhores músicas aqui na melhor programação de Campinas. Na sua companhia, Deco Lopes, vamos juntos até às 7 horas da noite. Você pode continuar participando pelo nosso WhatsApp 994780062. E eu abro o Fim de Tarde desta noite com Savage, de volta aqui aos anos 80 e essa versão exclusiva da programação do Fim de Tarde com Don't Cry Tonight. 6:06, boa noite.

0: As melhores músicas na programação da Educativa FM, fim de tarde com Wizen, Without You. Uma ótima noite para você sintonizado aqui na nossa programação Educativa FM 101,9, conectada com Campinas. Chegando informação para você.
1: A Indec promove ajustes nos horários de linhas de ônibus que atendem terminais e pontos próximos aos shoppings nesta quarta-feira, em função da partida entre Brasil e Escócia às 19h. As alterações acompanham o horário especial de funcionamento adotado por alguns centros de compras durante o jogo. As mudanças envolvem as linhas 122, 171, 338, 375, 377 e 385, com alterações em partidas programadas para o início da noite. A Indec mantém em operação a linha especial 901, que liga o Terminal Central à Praça Arautos da Paz, onde funciona a Arena do Torcedor. O serviço vai contar com dois ônibus temáticos, partidas entre 5h30 da tarde e 6h42 da noite no sentido Arena, e retorno programado entre 9h10 e meia-noite, com intervalos de 24 minutos. Usuários podem consultar os horários, itinerários e a previsão de chegada dos ônibus pelos aplicativos Citamob, Movit e Kim, além do portal da Indec. De Campinas, Daniela Lemos.
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0: Obrigado, Daniela Lemos, pelas suas informações. E você que está se programando aí para ver o jogo do Brasil, ficou atento? Então bora curtir a seleção brasileira e quem sabe aí mais uma vitória para o Brasil. Seguimos agora com o Fim de Tarde ao som de Tina Turner, We Don't Need Another Hero.

0: Mais um grande sucesso para você na programação do fim de tarde com o Ricky Okazek, Emotion, Emotion. Ouvimos também Sun City, This Time. 6h36, chegando mais informações para você aqui na Educativa. Já voltamos.
1: A INDEC realiza a partir das 4 da tarde desta quarta-feira uma operação especial de trânsito para garantir fluidez viária, segurança e prevenção de sinistros durante a movimentação de torcedores para a partida entre Brasil e Escócia às 7 da noite. Agentes da mobilidade urbana atuarão no monitoramento dos principais corredores da região central e do centro expandido, além do acompanhamento da circulação das linhas municipais de ônibus. As equipes estarão concentradas na operação de cruzamentos estratégicos para evitar bloqueios e manter o fluxo de veículos. Em situações pontuais de maior demanda, poderá haver liberação de faixas exclusivas para veículos de passeio sob orientação dos agentes. O monitoramento vai ser intensificado nas avenidas Moraes Salles, Benjamin Constant, Senador Saraiva, João Jorge, Prestes Maia e Francisco Glicério. De Campinas, Daniela Lemos.
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0: 6h37 em Campinas. Uma ótima noite para você. Fim de tarde até às 7h com as melhores músicas. Neural. Is This Love?

0: Fim de tarde aqui na programação by Educativa FM, esse clássico Mr. Mister com Broken Wings. Seis horas e 55 minutos em Campinas, uma ótima noite para você. O programa Fim de Tarde até às 7 horas da noite. Agora tem informativo Câmara, já voltamos.
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2: As informações do Legislativo Campineiro podem ser acompanhadas na TV Câmara Campinas. A emissora é responsável pela cobertura dos principais temas de interesse público da cidade e da região. Na programação, o público acompanha as sessões ordinárias, as atividades dos vereadores, além de entrevistas e reportagens sobre assuntos que estão em debate na sociedade. Somente em Campinas, o sinal aberto da TV Câmara alcança mais de 400 mil lares, com audiência também nas cidades da região e pelas plataformas digitais. A emissora pode ser assistida pelo canal digital 11.3, pelo canal 4 da Claro Campinas e pelo canal 9 da Vivo Fibra. A programação completa também está disponível no canal da TV Câmara no YouTube, com trabalhos técnicos de Maurício Vicenzi, Isabela Santos para o Minuto Câmara.
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0: Agora são 6 horas e 56 minutos em Campinas. A minha saideira com George Power Back to You. Fim de tarde vai chegando ao final. Eu, Deco Lopes, vou ficando por aqui. Estou de volta amanhã a partir das 5 horas da tarde. Mais uma vez, obrigado pelo carinho da sua audiência. Tenham todos uma ótima noite, um ótimo jogo a todos e torcendo muito aí para que o Brasil saia vitorioso. Tchau, tchau, até amanhã.

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3: Olá, boa noite.
4: Boa noite para você que nos acompanha em todo o país.
3: Quarta-feira, 24 de junho de 2026.
4: Vamos ao destaque do dia, emprego.
3: Dados do Ministério do Trabalho apontam que em fevereiro o Brasil ultrapassou a marca de 62 milhões de empregos formais ativos.
4: O número representa mais de 2 milhões de postos de trabalho com carteira assinada a mais que no mesmo mês do ano passado.
3: Participação feminina no mercado de trabalho cresceu 4,74%. Pablo Mundim.
5: Entre os jovens de 18 a 24 anos, o aumento foi ainda mais expressivo, quase 19% em relação ao mesmo mês do ano anterior.
4: E ainda, recorde no turismo doméstico.
3: De janeiro a maio desse ano, o número de passageiros voando dentro do país chegou a 42 milhões, um recorde. Graziela Mendonça.
6: O número de passageiros internacionais voando no Brasil também aumentou no período de janeiro a maio. Foram 12 milhões e 800 mil estrangeiros viajando aqui no país, 10% a mais que o registrado no mesmo período do ano passado.
4: Você vai ouvir também saúde.
3: O programa Agora Tem Especialistas vai levar atendimento médico a indígenas em comunidades de difícil acesso.
4: E profissionais do SUS vão ensinar pais e cuidadores a estimularem o desenvolvimento de crianças de até 6 anos. Cleide Lopes.
7: A ideia é fortalecer o vínculo familiar, contribuindo assim para o desenvolvimento saudável das crianças.
3: Hoje na apresentação da Voz do Brasil, Mariana Jungmann e Luciano Seixas.
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3: O mercado de trabalho brasileiro continua em expansão.
4: Em fevereiro, o crescimento foi de 3,6% em relação ao mesmo mês de 2025.
3: Os dados revelam ainda um crescimento na participação feminina. Mais da metade das vagas criadas no mês foram ocupadas por mulheres.
4: Os números são da RAIS, a Relação Anual de Informações Sociais do Ministério do Trabalho e Emprego, que agora passa a ser divulgada mensalmente.
3: Os dados complementam as informações do Cadastro Geral de Empregados e Desempregados, o CAGED.
5: O mercado de trabalho brasileiro segue em expansão. Dados divulgados nesta quarta-feira da Relação Anual de Informações Sociais, a RAIS mensalizada, que complementam as informações do novo CAGED, mostram crescimento na geração de empregos. O país alcançou em fevereiro deste ano a marca de 62 milhões e 200 mil vínculos formais ativos entre trabalhadores da iniciativa privada e do serviço público. O número representa crescimento de 2 milhões e 170 mil empregos formais na comparação com fevereiro do ano passado. O avanço foi registrado em todas as regiões do país, com destaque para o Norte e o Nordeste. Os dados também mostram o crescimento da participação feminina no mercado formal, que chegou a quase 29 milhões de vínculos, como destaca o ministro do Trabalho e Emprego, Luiz Marinho.
8: Ampliando a parcela de mulheres do mercado formal, ou seja, enquanto cresceu mulher 1.290.000, homens cresceu 879 mil novos vínculos, um crescimento de 2,7 para homens e 4,7 para mulheres. As mulheres ocupando mais o mercado de trabalho. Mas ainda há espaço aqui para crescer. Aumento de creche, por exemplo, os municípios favorece para que as mulheres ocupem mais posições no mercado de trabalho.
5: Entre os jovens de 18 a 24 anos, o aumento foi ainda mais expressivo, quase 19% em relação ao mesmo mês do ano anterior. Os números também apontam avanço na inclusão de diferentes grupos sociais. Os maiores crescimentos proporcionais foram registrados entre trabalhadores indígenas, pretos e pardos, demonstrando uma ampliação do acesso ao emprego formal no país. Reportagem Pablo Mundim.
4: O brasileiro está viajando mais pelo país.
3: Pela primeira vez na história, o número de passageiros domésticos passou de 42 milhões, um recorde.
4: O turismo de negócios também está crescendo e teve faturamento histórico de 6 bilhões de reais.
6: A analista corporativa Verônica Brito mora em Brasília e costuma viajar bastante pelo Brasil. Do ano passado para cá, já foram 9 viagens para diferentes roteiros, mas ela tem um destino preferido.
9: Eu costumo viajar mais pelo Nordeste. Minha preferência é pelas praias, e para mim as praias do Nordeste são as melhores. A comida, a receptividade, as pessoas do Nordeste são calorosas, né?
6: E como Verônica, cada vez mais brasileiros decidem viajar dentro do país. Foram 42 milhões de passageiros voando de norte a sul entre janeiro e maio deste ano. Um recorde no volume de passageiros domésticos, segundo o Ministério do Turismo. O número é 6% maior que os 39 milhões e 800 mil passageiros registrados no mesmo período do ano passado. Analisando somente o mês de maio, o volume também foi recorde, com 8 milhões e 300 mil passageiros domésticos, a maior movimentação para o mês da série histórica. O ministro do Turismo, Gustavo Feliciano, disse que os bons resultados do setor têm movimentado a economia do país.
10: Estamos registrando recordes atrás de recordes. Graças ao desenvolvimento do Brasil e às políticas adotadas pelo governo federal, estamos conseguindo manter os bons resultados. Isso tudo reflete na geração de emprego e renda para a população. Estamos com o maior saldo de empregos da história no setor do turismo, com mais de 2,4 milhões de empregos com carteira assinada. Continuaremos trabalhando para promover ainda mais o turismo interno e também a atração de turistas estrangeiros, gerando dignidade para a nossa população.
6: O número de passageiros internacionais voando no Brasil também aumentou no período de janeiro a maio. Foram 12 milhões e 800 mil estrangeiros viajando aqui no país, 10% a mais que o registrado no mesmo período do ano passado. Outro resultado positivo foi observado no turismo corporativo, que envolve eventos empresariais e negócios. Entre janeiro e maio, o faturamento nesse segmento foi recorde, 6 bilhões de reais, maior valor da série histórica iniciada em 2022. Reportagem Graziela Mendonça.
3: Um novo aporte de 140 bilhões de reais foi anunciado esta semana para a Nova Indústria Brasil, a política de modernização industrial do governo federal.
4: Os recursos vão ser direcionados para as 6 missões que fazem parte dessa política. São elas: agroindústria, saúde, infraestrutura, transformação digital, bioeconomia e tecnologias para soberania e defesa nacionais.
3: Lançada em 2024, a NIB tem como objetivo impulsionar a indústria nacional até 2030. A partir da modernização do parque industrial e da adaptação às novas tecnologias.
4: A NIB também tem como meta aumentar a exportação de produtos brasileiros utilizando práticas de produção sustentáveis e menos poluentes.
3: Hoje, durante o programa Bom Dia Ministro, o titular do Ministério do Desenvolvimento, Indústria, Comércio e Serviços, Márcio Elias Rosa, afirmou que o investimento no setor contribui para o desenvolvimento social do país.
11: Quer promover, desde inovação, sobretudo inovação, a incorporação de novas tecnologias, promover a transição digital, né, para que nós tenhamos a chamada indústria 4.0, como também aumentar a nossa capacidade exportadora, para que o Brasil possa estar na cena internacional não apenas com commodities, o que é muito bom e funciona muito bem, mas também com produtos com valor agregado. Não há desenvolvimento social se não tiver desenvolvimento econômico. É preciso que um esteja ligado ao outro.
4: E ainda falando de desenvolvimento, taxistas e motoristas de aplicativos que tiveram o cadastro aprovado pelo programa Move Brasil já podem procurar as concessionárias de automóveis indicadas para financiar novos veículos.
3: A linha de crédito de até 30 bilhões de reais é voltada para a renovação da frota desses profissionais.
4: O Move Brasil garante juros mais baixos, prazo de financiamento de até 72 meses e mais 6 meses de carência.
3: E abrange também compra de equipamentos de segurança, no caso das mulheres.
4: Podem participar profissionais com pelo menos 12 meses de atuação que tenham realizado, no mínimo, 100 corridas e também taxistas registrados.
3: Os interessados em aderir ao programa podem realizar o cadastro na página gov.br/movebrasil.

0: A indígena Creuza Nunes, do Amapá, aprovou o atendimento oferecido pelos profissionais do Sistema Único de Saúde no mutirão realizado na comunidade.
1: Gostei muito que eles vieram, eles fizeram tudo as consultas, conversaram bem com a gente. Todos os indígenas que queriam fazer consulta, ultrassom, todo tipo de exames fizeram aqui.
0: Até o final de junho, indígenas de territórios localizados no Ceará, Pernambuco, Amapá e Pará vão receber cuidados médicos por meio do programa Agora Tem Especialistas. A expectativa é de que sejam realizados mais de 13 mil atendimentos, entre consultas, exames e procedimentos. A secretária de Saúde Indígena do Ministério da Saúde, Lucinha Tremembé, destacou os serviços oferecidos.
2: Nossa meta é superar 15 mil procedimentos, ofertando consultas, exames, avaliações cirúrgicas e procedimentos especializados. Também estamos levando equipes especializadas para regiões de difícil acesso, incluindo a terra indígena Tumucumaque e a terra indígena Zoé.
0: A enfermeira Raquel Lira Pinheiro, coordenadora da Casa de Apoio à Saúde Indígena do Amapá, afirma que ficou surpresa com a procura por atendimentos durante o mutirão.
3: Nunca tivemos uma ação com tanta procura, né, com tanto número de atendimentos e com tantas altas, né, dos indígenas para seus territórios. No segundo dia, nós já tivemos um número muito elevado, com esses indígenas voltando para o seu território, com essas demandas reprimidas sanadas.
0: Desde o início da estratégia, em agosto de 2025, já foram realizados 14 mutirões em diferentes regiões do país, contemplando territórios do Alto Rio Solimões, Médio Rio Solimões, Vale do Javari, Chavante, Yanomami e Ecauana, Alto Rio Negro, Guamá Tocantins, Altamira e Rio Tapajós. Em 2025, foram registrados mais de 9.500 procedimentos especializados. Em 2026, o número já ultrapassa 17 mil atendimentos, entre consultas, exames e procedimentos. Reportagem Luana Karen.
4: E pais e responsáveis por crianças de até 4 anos devem ficar atentos ao calendário de vacinação.
5: O Ministério da Saúde inclui hoje uma segunda dose de reforço contra a poliomielite para ampliar a proteção contra a paralisia infantil.
4: A segunda dose é recomendada para crianças que já completaram o esquema primário e receberam o primeiro reforço.
5: Com a atualização, o esquema completo passa a ter 5 doses. A vacina está disponível gratuitamente em todas as unidades básicas de saúde do país.
4: O Brasil não registra casos do vírus desde 1989. Com o reforço, o Ministério da Saúde espera prolongar o tempo de imunidade e garantir a erradicação da doença.
5: Para mais informações, acesse saúde.gov.br ou procure a unidade de saúde mais próxima.
4: E para estimular ainda mais o desenvolvimento saudável das crianças, profissionais do SUS estão recebendo uma capacitação especial.
5: Eles estão sendo formados para ensinar os pais e responsáveis a estimular os filhos na primeira infância.
4: A ideia é que eles estejam aptos a oferecer orientações sobre brincadeiras, jogos e estímulos que ajudem a fortalecer o vínculo familiar.
6: Mais de 2.500 profissionais do Sistema Único de Saúde já estão preparados para apoiar o desenvolvimento infantil da atenção primária. Eles foram capacitados na abordagem Cuidados para o Desenvolvimento da Criança, que tem como meta habilitar os profissionais a desenvolver atividades com cuidadores para fortalecer o vínculo com crianças e, assim, promover o desenvolvimento nos primeiros anos de vida. A enfermeira Sheila Los Vernert foi uma das profissionais capacitadas. Ela trabalha em uma unidade básica de saúde em Ponta Grossa, no Rio Grande do Sul. Ela fala sobre como essa capacitação tem ajudado no atendimento mais humanizado às crianças.
7: Eu consigo sim ver pelos meus atendimentos antes do curso e depois do curso, como eu consegui dar muito mais informação, e parece que até o vínculo com essas mães melhoraram muito, sim. Eu sempre procurei ser mais acolhedora, assim, tudo, mas acho que algumas ideias, incentivar mais essas mães, assim, era meio muito técnico. E depois, assim, no curso, assim, me abriu um leque de mais possibilidades, de ideias, situações simples, como ensinar a brincar com a criança, incentivar a brincar, como isso ajuda no desenvolvimento dessa criança, né, no futuro.
6: O curso qualifica profissionais de saúde que atuam no

0: cuidado às crianças e famílias. A formação habilita equipes das unidades básicas de saúde para orientar famílias sobre brincadeiras e estímulos às crianças nos primeiros anos de vida. A ideia é fortalecer o vínculo familiar, contribuindo assim para o desenvolvimento saudável das crianças, como explica a coordenadora geral de atenção à saúde das crianças, adolescentes e jovens do Ministério da Saúde, Sônia Venâncio.
1: A gente sabe que o desenvolvimento ele é fortemente influenciado por essas interações nos primeiros anos de vida. Essas interações elas são responsáveis pelo desenvolvimento do cérebro, pelo estabelecimento das sinapses, né, no cérebro. E quanto mais então, né, o cuidador pratica atividades muito simples, como por exemplo, conversar com a criança, cantar, contar histórias, brincar, todas essas atividades, né, têm um papel fundamental no desenvolvimento dessas habilidades, do desenvolvimento infantil.
0: O curso Cuidados para o Desenvolvimento da Criança na Atenção Primária à Saúde é de graça e está disponível para profissionais do SUS, como médicos, enfermeiros, psicólogos e fisioterapeutas. A capacitação é oferecida na modalidade online com carga horária de 30 horas e está disponível no site unasus.gov.br. Reportagem Cleide Lopes.
2: O ministro da Saúde, Alexandre Padilha, inaugurou hoje em Cubatão, São Paulo, a 10ª Unidade Móvel de Saúde do programa Agora Tem Especialistas, Caminhoneiro e Caminhoneira.
3: A iniciativa leva serviços do SUS diretamente a pontos de parada e descanso nas estradas.
2: A estrutura oferece consultas médicas e de enfermagem, vacinação, testes rápidos, exames laboratoriais básicos, eletrocardiograma e teleconsultas.
3: O ministro Alexandre Padilha destacou que as unidades móveis de saúde como esta ajudam os caminhoneiros a fazerem um acompanhamento de saúde que eles não costumam fazer em suas cidades de origem.
4: A gente tem quase 400 mil caminhoneiros cadastrados nas unidades básicas de saúde de origem, pelas equipes de saúde da família, mas de cada 10, 4 nunca sequer foram uma vez nas unidades básicas de saúde de origem. A gente está aproveitando que no meio do trabalho, nesse momento de descanso, faz a vacinação, faz os exames, e está vendo muita gente que estava com a medicação incorreta, então ajusta a medicação para doenças crônicas, como hipertensão, diabetes, problemas relacionados à obesidade, muitos problemas no campo da saúde mental.
2: Na tarde de hoje, o ministro também lançou a Política Nacional de Atenção Integral à Saúde da População em Situação de Rua.
3: Ela também prevê a criação de unidades móveis de rua.
2: Serão 400 veículos que ampliarão a capacidade de atuação nas cidades e devem contemplar todas as equipes cofinanciadas pelo Ministério da Saúde.
3: 300 milhões de reais para estimular o desenvolvimento científico e a inovação no Brasil.
2: Está aberta mais uma chamada universal do CNPq, que tem o objetivo de apoiar pesquisas em todas as áreas do conhecimento.
3: As inscrições vão até 3 de agosto.
5: Na Universidade de Brasília, o professor Fábio Pitella lidera uma equipe de pesquisadores em busca de novas formas de tratamento contra o câncer. A pesquisa consiste em editar o genoma de células cancerígenas para bloquear o avanço da doença. O trabalho da equipe foi contemplado por um edital do CNPq de 2024, que destinou cerca de R$140 mil para a pesquisa. O professor explica que o dinheiro é essencial para a continuidade do trabalho.
6: As pesquisas são relativamente caras, nós usamos insumos que não são tão triviais, então sem o fomento do CNPq é praticamente impossível a gente conduzir uma pesquisa dentro de uma instituição pública. O edital universal, ele nos ajuda a manter o laboratório funcionando, mas também a formar pessoas e capacitar recursos humanos, né?
5: Agora, em 2026, uma nova chance está disponível para pesquisadores que buscam apoio financeiro para seus trabalhos. A chamada universal deste ano vai investir R$300 milhões em inovação científica. Este é o terceiro edital lançado nos últimos 4 anos. De acordo com o presidente do CNPq, Conselho Nacional de Desenvolvimento Científico e Tecnológico, Olival Freire, a iniciativa garante previsibilidade para as pesquisas.
7: Elas têm que ser como desfile de escola de samba, jogo de Copa do Mundo. Você tem que saber que ela vai acontecer em qual época do ano. Porque a ciência é uma atividade que depende de previsibilidade. Você tem que preparar projetos de pesquisa, você tem que mobilizar colegas, mobilizar alunos.
5: A chamada é dividida em três grupos. Faixa A, voltada para jovens doutores com projetos de até 24 meses. Faixa B, destinada a pesquisadores com vínculo formal na instituição de pesquisa e projetos de até 36 meses. E faixa C, que compreende pesquisadores mais experientes, com equipes maiores e cooperação entre instituições. Pelo menos R$ 90 milhões serão destinados para fomentar projetos desenvolvidos nas regiões Norte, Nordeste ou Centro-Oeste. As inscrições vão até 3 de agosto e o edital completo está disponível em gov.br/CNPq. Reportagem Graziele Bezerra.
2: Também esta semana foram anunciados outros R$ 300 milhões pelo Ministério da Ciência, Tecnologia e Inovação para iniciativas de popularização da ciência no país.
3: Nesse caso, os recursos serão destinados a apoiar projetos como Olimpíadas Científicas, Feiras de Ciências e programas de formação de jovens cientistas.
2: O programa também contempla investimentos em museus, centros de ciência, planetários e outras estruturas dedicadas à difusão do conhecimento científico.
3: A Prova Nacional Docente foi criada pelo Ministério da Educação para apoiar a seleção de professores da educação básica pública em todo o país.
2: Ela testa se os candidatos possuem as competências essenciais para a docência.
3: Os resultados de cada exame têm validade de 3 anos e podem ser utilizados em múltiplos processos seletivos ao longo desse período.
2: Além disso, a prova também corresponde à avaliação teórica do ENAD, o Exame Nacional de Desempenho de Estudantes para os cursos de licenciatura.
3: No ano passado, mais de 500 mil professores alcançaram o padrão de proficiência na prova. E esse ano, as inscrições para ela já estão abertas.
8: O Ministério da Educação abriu as inscrições para a Prova Nacional Docente. APANs que tiveram um pedido de isenção da taxa de inscrição aprovado devem acompanhar as próximas etapas do cronograma e efetivar a inscrição dentro do prazo estabelecido. Já aqueles que tiveram a solicitação negada precisam pagar a taxa de R$ 85. A PND vai ser aplicada no dia 20 de setembro. O resultado final está previsto para ser divulgado no dia 15 de dezembro. O ministro da Educação, Leonardo Barchini, destacou que a prova é uma grande oportunidade para os professores do país.
9: Mais de 2 mil redes vão utilizar a sua nota. A nota da prova que você faz hoje vale para os 3 anos seguintes. No ano passado, mais de 10 mil professores ingressaram ou na rede estadual ou na rede municipal com a nota da PND.
8: A Prova Nacional Docente faz parte do programa Mais Professores para o Brasil, que reúne ações de reconhecimento e qualificação do Magistério da Educação Básica e de incentivo à docência no país. Neste ano, a PND registrou adesão de 2.031 entes federativos. O número representa a participação de 96% das capitais e de 85% dos estados brasileiros, um crescimento superior a 30% em relação a 2025. Para mais informações, acesse as redes sociais do Ministério da Educação ou portalgov.br/MEC. Reportagem Júlio César de Oliveira.
2: E essas foram as notícias do Governo do Brasil.
3: Uma realização da Secretaria de Comunicação Social da Presidência da República.
2: Com produção da empresa Brasil de Comunicação.
3: Fique agora com o Minuto do TCU. Em seguida, as notícias do Poder Judiciário e do Congresso Nacional. Boa noite.
2: Boa noite para você. Até amanhã.
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11: Minuto do TCU.
12: O Tribunal de Contas da União avaliou o Compromisso Nacional Criança Alfabetizada, programa do governo federal voltado a garantir a alfabetização de todas as crianças até o segundo ano do ensino fundamental. 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O programa prevê apoio técnico e financeiro a estados e municípios, além do acompanhamento dos resultados. 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Um exemplo é a dificuldade de coordenação entre estados e municípios. O tribunal também destacou que o monitoramento das ações é frágil e determinou ao Ministério da Educação que crie plano de ação para corrigir os erros. 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
13: STF valida a criação de feriado de Corpus Christi no estado do Rio de Janeiro.
14: CNJ aprova novas regras para o sepultamento de corpos não identificados e para a emissão das certidões de óbito.
13: Empresa de segurança deve incluir todos os carros no cálculo de cota de aprendiz.
14: Boa noite, eu sou Marcela Luiz.
13: E eu sou Walter Lima.
14: Supremo Tribunal Federal mantém validade de lei do Rio de Janeiro que transformou o dia de Corpus Christi em feriado estadual.
13: A decisão unânime foi tomada em sessão plenária virtual. Marcelo Della Libera.
15: A ação foi apresentada pela Confederação Nacional do Comércio de Bens, Serviços e Turismo, a CNC, que alegava invasão da competência privativa da União para legislar sobre direito do trabalho. Mas a relatora do caso no Supremo Tribunal Federal, ministra Carmen Lúcia, entendeu que a lei estadual questionada protege um patrimônio cultural e material, sendo de competência legislativa concorrente da União, dos estados e dos municípios, conforme prevê a Constituição Federal. Ainda segundo a ministra, o processo destaca que a celebração de Corpus Christi, em diversos municípios fluminenses, assume característica de festividade popular, com eventos musicais, feiras e atividades que movimentam significativamente a economia local e o turismo.
14: Conselho Nacional de Justiça aprova novas regras para o sepultamento de corpos não identificados e para a emissão das certidões de óbito.
13: A medida fortalece a busca por desaparecidos e evita a perda de informações importantes para as famílias. Judite Aragão.
16: Pela resolução, o enterro e o registro de óbito só poderão ser autorizados após a apresentação de um laudo da Polícia Científica que comprove a coleta de dados biométricos e biológicos necessários para uma futura identificação. A norma também prevê a integração de informações entre os cadastros nacionais de corpos não identificados e de pessoas desaparecidas.
14: STJ admite recurso extraordinário sobre relativização da vulnerabilidade de vítima de estupro menor de 14 anos de idade.
13: O pedido de admissibilidade foi feito pelo Ministério Público de Santa Catarina. Fátima Uchoa.
17: Um acórdão da sexta turma do STJ, questionado pelo MP, considerou por maioria dos votos que o relacionamento amoroso entre o réu e a vítima e o aval dos responsáveis por ela afastariam de forma excepcional a aplicação da súmula 593 do STJ e da previsão legal sobre estupro de vulnerável. O ministro Luiz Felipe Salomão lembrou que o STF tem jurisprudência pacífica no mesmo sentido do entendimento firmado pelo STJ, reconhecendo que é absoluta a presunção de violência nos crimes de estupro contra menor de 14 anos, sendo irrelevante o eventual consentimento da vítima. Para Salomão, ficou nítida a divergência do acórdão. Assim, admitiu o recurso extraordinário e determinou a remessa dos autos à Suprema Corte.
14: O número de vagas de aprendiz deve considerar todos os cargos de uma empresa.
13: A CLT determina um número equivalente a 5% dos postos de trabalho. Marla Lacerda.
18: Uma empresa de segurança foi condenada a pagar uma indenização de R$50 mil porque excluiu o cargo de vigilante do cálculo de vagas para aprendizes. A seguradora possuía mais de 2.700 empregados e apenas 4 aprendizes. Para os ministros do TST, o fato da atividade de vigilante ser considerada de risco, exigir idade mínima de 21 anos e porte de arma, não dispensa a inclusão do posto de trabalho nos cálculos para definir a cota. Isso porque a função também exige período de experiência para conseguir vaga no mercado de trabalho.
14: Justiça condena mais 6 envolvidos em esquema de tráfico internacional de drogas no Porto de Salvador, na Bahia.
13: A ação foi proposta pelo Ministério Público Federal. Vanessa Pereira.
19: Segundo a denúncia, o grupo criminoso inseria cocaína em containers de cargas lícitas com destino à Europa, especialmente para a Holanda, Bélgica e Espanha, utilizando a estrutura portuária de Salvador, na Bahia. Os réus foram condenados pelos crimes de tráfico internacional de drogas, organização criminosa, associação para o tráfico, lavagem de dinheiro e falsificação de documento público.
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14: Uma boa noite.
13: E até amanhã.
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21: Eu sou Paula Groba.
22: E eu sou Humberto Pinheiro.
21: E estes são os destaques de hoje do Jornal do Senado, que começa agora.
22: A ação policial poderá ser mais rápida em casos de abuso infantil na internet.
21: Avança projeto que garante no SUS exames para detectar risco hereditário de câncer de mama.
22: Senador comemora a decisão do STF que derruba idade mínima na aposentadoria especial.
21: Boa noite.
22: Boa noite.
21: Na internet, um crime pode acontecer em segundos. Para acelerar o resgate de vítimas e a identificação de criminosos, avançou no Senado um projeto que autoriza a chamada ronda virtual.
22: A ideia é agilizar o acesso da polícia a dados de suspeitos na internet sem a necessidade de autorização judicial em situações de urgência. O repórter Bruno Lourenço traz os detalhes.
23: O projeto de lei legaliza expressamente a chamada ronda virtual, varredura policial automatizada em ambientes digitais para coletar arquivos de abuso. Outra inovação é que em casos de transmissão ao vivo, o risco iminente à vida da vítima, as autoridades policiais poderão requisitar dados cadastrais e de conexão diretamente aos provedores de internet e aplicativos, sem a necessidade de esperar por uma ordem judicial prévia, como explicou a relatora, senadora Damares Alves, do Republicanos do Distrito Federal.
24: Nós vamos dar com esse projeto poder aos policiais de retirar imediatamente essa live do ar. Nós vamos dar poder com esse projeto que o agente policial, o delegado, imediatamente haja na hora de identificar uma imagem no mundo online de abuso de violência sexual contra criança e adolescente.
23: O projeto cria ainda o crime de simulação de abuso por meio de inteligência artificial, punindo de 3 a 5 anos de reclusão quem criar imagens ou deepfakes realistas usando o rosto ou a voz de menores.
21: A violência contra crianças e adolescentes segue sendo um dos maiores desafios do país. Só nos primeiros meses de 2026, mais de 115 mil denúncias foram registradas, a maioria dentro da própria casa das vítimas.
22: O tema foi debatido em audiência pública no Senado. Repórter Lana Dias.
25: Os participantes citaram desafios como orçamento insuficiente e dificuldade de acompanhamento da vítima após o crime. Para a presidente da comissão, senadora Damares Alves, do Republicanos do Distrito Federal, o investimento em ações voltadas à proteção desse público é escasso.
24: Quando a gente pega o orçamento da União, a gente pega LDO dos estados e dos municípios e a gente procura a criança no orçamento de forma absoluta, a gente não encontra.
25: O Plano Nacional foi criado com o objetivo de desenvolver ações em eixos como prevenção, atendimento, responsabilização, mobilização social, estudos e pesquisas. A representante do Ministério dos Direitos Humanos e da Cidadania, Célia Carvalho Narras, explicou que o documento está em fase de revisão para abordar os diferentes contextos da infância no país. Mas além de atuar na prevenção, participantes ressaltaram a importância de promover acolhimento integral das vítimas depois das ocorrências.
21: E a violência contra mulheres trans acontece de forma tão frequente no cotidiano que muitas vezes deixa de ser reconhecida como violência.
22: Esse é um dos alertas de uma pesquisa do Instituto Data Senado, que pela primeira vez traz dados específicos sobre essa população. A reportagem é de Marcela Diniz.
26: A violência contra mulheres transgênero é cotidiana
0: urbana e acontece em casa, na rua, nos espaços privados e nos órgãos públicos. É o que mostra a edição de número 11 da Pesquisa Nacional de Violência contra a Mulher, do Instituto Data Senado e da empresa Nexus. Pela primeira vez desde 2005, o levantamento traz dados específicos sobre a experiência de trans e travestis. Muitas das 43 entrevistadas ao serem questionadas se sofriam violência, responderam a princípio que não. Mas as mesmas, quando perguntadas se já foram xingadas, mal atendidas ou hostilizadas pelo fato de serem quem são, aí a resposta era que sim, que sempre. O psicólogo do Data Senado, Rolf Hegger, comenta que esse resultado é preocupante porque aponta como agressões cotidianas acabam normalizadas no caso das mulheres trans.
1: Tem uma diferença entre o que a pessoa percebe como violência, que ela diz não, sofri violência, mas quando a gente mostra as situações de violência, elas dizem que sim. Então, o que a gente levantou como hipótese para isso é que a violência que ela sofre são constantes, são em todos os lugares e isso acaba sendo normalizado.
0: 40% das mulheres trans e travestis sofreram agressões verbais, 17% físicas e 12% violência sexual. Os dados da pesquisa passarão a fazer parte do Mapa Nacional da Violência de Gênero, plataforma interativa do Observatório da Mulher contra a Violência do Senado, desenvolvido em parceria com a organização Gênero e Número e com o Instituto Natura.
4: E avançou no Senado o projeto que garante às mulheres exames no SUS para detectar risco de câncer de mama hereditário.
22: Até 10% dos casos de câncer de mama são herdados da mãe, segundo a relatora da proposta, senadora Ivete da Silveira, do MDB de Santa Catarina, repórter Márcio Maturana.
5: Está prevista, por exemplo, a análise do histórico familiar e a realização de exames genéticos específicos para identificar variantes associadas ao câncer hereditário. Até 10% dos casos de câncer de mama são herdados da mãe, segundo a relatora da proposta, a senadora Ivete da Silveira, do MDB de Santa Catarina. Ela disse que a proposta combate desigualdades sociais.
6: Evidências indicam que o acesso a testes genéticos e ao aconselhamento especializado permanece condicionado a fatores socioeconômicos, como renda e escolaridade, o que limita, sem efetivação, e aprofunda a inequidade.
5: O projeto, que já foi aprovado pela Câmara e agora segue para a votação da Comissão de Assuntos Sociais do Senado, também determina medidas para ampliar a oferta de exames preventivos e reduzir o tempo de espera. Além dos exames, o SUS deverá oferecer aconselhamento genético em unidades próprias, conveniadas ou contratadas.
4: O senador Paulo Paim, do PT do Rio Grande do Sul, comemorou a decisão do STF que derrubou a idade mínima para aposentadoria especial em atividades insalubres. A corte considerou inconstitucional o dispositivo da reforma da Previdência de 2019, que fixava idades de 55, 58 e 60 anos, dependendo do tempo de exposição a agentes nocivos.
22: Paim afirma que a medida não é privilégio, mas uma forma de proteção à saúde dos trabalhadores.
4: Já a senadora Leila Barros, do PDT do Distrito Federal, destacou a expectativa positiva para a Copa do Mundo Feminina de 2027 no Brasil, afirmando que o torneio deve dar mais visibilidade ao esporte feminino e valorizar as atletas ainda frente a desafios e preconceitos.
22: Segundo ela, a competição também pode fortalecer o futebol feminino e incentivar outras modalidades praticadas por mulheres no país. O Mundial será entre 24 de junho e 25 de julho em Belo Horizonte, Brasília, Fortaleza, Porto Alegre, Recife, Rio de Janeiro, Salvador e São Paulo.
4: E por falar em Copa do Mundo, o esporte que mobiliza torcidas e une países também transforma vidas fora dos estádios. Praticado desde a infância, ele ajuda a prevenir doenças, melhora a qualidade de vida e contribui para manter crianças e jovens na escola.
22: Esses benefícios foram destacados em uma audiência pública da Comissão de Esporte do Senado. A reportagem é de Rodrigo Rezende.
7: A senadora Leila Barros, do PDT do Distrito Federal, presidente da comissão, afirmou que esse tema é fundamental para a melhora da qualidade de vida da população.
26: E quando falamos de esporte para toda a vida,
2: Falamos também de saúde pública. Estimular a atividade desde a infância até a terceira idade significa prevenir doenças, melhorar a qualidade de vida da população e contribuir para a sustentabilidade do sistema de saúde.
7: Stephanie Risk, doutora em cardiologia pela USP, mostrou pesquisas que apontam que a inatividade física é responsável por 9% de mortes prematuras em todo o mundo. Robson Aguiar, presidente da Confederação Brasileira do Desporto Escolar, ressaltou a importância do esporte no combate à evasão escolar.
3: 40% dos nossos alunos, eles repetem de ano, saem da escola por não ter algum incentivo. E o esporte faz exatamente o contrário. Você vai ver que mais de 80% permanece na escola devido ao esporte. Então, o esporte escolar é uma ferramenta fundamental para a educação.
7: O ministro do esporte, Paulo Henrique Cordeiro, destacou o papel social do esporte.
8: Porque o esporte é muito mais do que essa prática. O esporte é uma mudança fática de realidade socioeconômica. É uma mudança de vida.
7: De maneira geral, a OMS recomenda a prática para adultos de pelo menos 150 minutos semanais de atividades físicas. Para crianças e adolescentes, o ideal é a prática de 60 minutos de atividades por dia.
22: Com edição de Paula Groba e trabalhos técnicos de João Lira, o Jornal do Senado fica por aqui. Acompanhe agora as notícias da Câmara dos Deputados. Boa noite.
21: Boa noite e até amanhã.
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10: Comissão autoriza a venda fracionada de medicamentos pelas farmácias.
12: Avança a proposta que pune quem expuser crianças à violência doméstica.
10: Parlamentares aprovam inclusão de deficiências ocultas em documentos.
26: Boa noite. Projeto que institui documento com QR Code para identificar deficiências ocultas pode seguir para o Senado. A repórter Maria Neves tem os detalhes dessa nova identidade.
27: A Comissão de Constituição e Justiça da Câmara aprovou o projeto do deputado Capitão Alberto Neto, do PL do Amazonas, que institui a Identificação Civil Nacional da Pessoa com Deficiência. O novo documento deverá adotar tecnologia de QR Code dinâmico com informações atualizadas sobre deficiências, inclusive as ocultas. Com a aprovação, o texto pode seguir para o Senado. De acordo com a proposta, o sistema permitirá que o beneficiário ou responsável atualize os dados sobre a condição de saúde da pessoa em tempo real. O objetivo da medida é garantir prioridade e segurança às pessoas com deficiência em atendimentos e situações de emergência. Na opinião da relatora na Comissão de Defesa dos Direitos das Pessoas com Deficiência, deputada Andréia Siqueira, do PSB do Pará, a utilização do QR Code dinâmico representa um instrumento eficaz para combater a invisibilidade social enfrentada por pessoas com deficiências ocultas.
28: Ao contrário de deficiências físicas evidentes, essas condições muitas das vezes não são reconhecidas ou compreendidas pela sociedade. Isso resulta em uma série de obstáculos no acesso ao direito e serviços. Em situações que exigem comprovação de condição especial, atendimento prioritário ou simples empatia no trato do cotidiano.
27: Deficiências ocultas ou invisíveis são condições de saúde que não são percebidas visualmente, como transtorno do espectro autista, deficiências intelectuais, doenças renais crônicas ou surdez parcial. A falta de sinais físicos óbvios frequentemente gera barreiras no acesso a atendimentos prioritários já garantidos por lei. Pelo texto aprovado, a Identificação Civil Nacional da Pessoa com Deficiência não substitui a Carteira de Identificação Nacional. A função do novo documento é facilitar o acesso a direitos e serviços específicos sem a necessidade de emissão de novos cartões físicos a cada mudança no quadro clínico do paciente. Da Rádio Câmara de Brasília, Maria Neves.
9: Saúde.
10: Comissão aprova a venda fracionada de remédios por farmácias e drogarias. A repórter Sofia Peçanha nos traz o debate sobre o tema.
11: A Comissão de Defesa do Consumidor aprovou o projeto que determina a venda de forma fracionada de medicamentos por farmácias e drogarias. O texto aprovado é resultado de 5 propostas analisadas em conjunto. A mais antiga delas, apresentada pelo deputado Jorge Sola, do PT da Bahia, em 2015. Elas alteram a legislação sobre o comércio de medicamentos. Atualmente, a fração de remédio já é permitida, mas não é obrigatória, o que faz com que a maioria dos consumidores ainda precise comprar caixas completas, mesmo quando utiliza apenas parte do conteúdo. O texto aprovado estabelece o fracionamento como uma exigência legal para medicamentos como antibióticos, analgésicos, anti-inflamatórios e antieméticos, que são remédios para náuseas e vômitos. O relator da proposta na comissão, o deputado Celso Russomano, do Republicanos de São Paulo, destacou que a medida visa reduzir o desperdício, evitar a automedicação e diminuir os custos para os pacientes.
13: Tal medida contribui para proteger a saúde e segurança da coletividade. A automedicação, o consumo de remédios fora da validade e ainda a potencial intoxicação de crianças no ambiente doméstico.
11: Além disso, o projeto prevê que o preço dos medicamentos fracionados siga regras específicas da Câmara de Regulação do Mercado de Medicamentos, para garantir que o consumidor não pague mais caro proporcionalmente por quantidades menores.
13: Entendemos que essa medida também beneficia sobremaneira os consumidores, pois evita que as farmácias aumentem indevidamente seus lucros na subdivisão de medicamentos.
11: Em caso de descumprimento, o infrator estará sujeito à penalidade de suspensão de vendas ou fabricação de produto, cancelamento de registro do produto ou cancelamento de autorização para funcionamento da empresa. O projeto gerou debate entre os parlamentares, principalmente sobre os desafios na adaptação das embalagens, no controle sanitário e nos custos operacionais para viabilizar a venda fracionada em larga escala. O deputado Gilson Marques, do Novo de Santa Catarina, chegou a apresentar um parecer alternativo para evitar o fracionamento.
14: Assim, acreditamos que a melhor solução para o referido problema seria adequar a posologia ao tempo de tratamento, sendo função das indústrias farmacêuticas produzir as embalagens e dispensá-las com a quantidade correta.
11: Mas a proposta que estabelece a venda fracionada de medicamentos foi aprovada pela Comissão de Defesa do Consumidor e seguiu para análise na Comissão de Saúde. Da Rádio Câmara de Brasília, Sofia Peçanha.
15: Segurança Pública.
26: Comissão de Constituição e Justiça aprova penas para quem expor crianças à violência doméstica. A repórter Paula Bittar acompanhou a votação.
16: Uma proposta aprovada pela Comissão de Constituição e Justiça da Câmara prevê penas para quem expuser crianças e adolescentes a atos de violência doméstica. De acordo com o texto aprovado, o crime de violência doméstica praticada na frente de criança ou adolescente tem punição de 6 meses a 2 anos de detenção. E essa penalidade é aumentada em mais metade se o crime é praticado de forma reiterada ou se a criança ou adolescente estiver sob autoridade, guarda ou vigilância do agente ou da vítima. A relatora na comissão, deputada Cris Tonietto, do PL do Rio de Janeiro, ressaltou que a proposta reconhece que a violência doméstica tem um impacto grande sobre a criança, mesmo quando ela não é a vítima direta.
17: Ao conviverem com situações constantes de agressões físicas, verbais ou psicológicas, as crianças não apenas testemunham o sofrimento dos envolvidos, mas também internalizam esses comportamentos como modelos de relação interpessoal. Essa vivência traumática compromete o bem-estar emocional, afeta o desempenho escolar e pode desencadear transtornos psicológicos de longo prazo.
16: A proposta que prevê penas para quem expuser crianças e adolescentes a atos de violência doméstica ainda precisa ser analisada pelo plenário da Câmara antes de seguir ao Senado. Da Rádio Câmara de Brasília, Paula Bittar.
15: Justiça.
10: Comissão aprova a proposta que aumenta penas de crimes financeiros contra fundos de pensão. A repórter Silvia Munhato tem os detalhes.
18: A Comissão de Finanças e Tributação da Câmara aprovou o projeto que aumenta as punições para crimes financeiros que causem prejuízo a fundos previdenciários ou de pensão. As investigações da Polícia Federal relativas ao Banco Master têm apontado investimentos de fundos de servidores públicos estaduais em aplicações do Master em períodos em que elas já eram consideradas de alto risco pelo mercado. O autor da proposta, deputado Wellington Prado, do PSD de Minas Gerais, batizou a proposta de Lei Faria Lima, em uma referência à Avenida de São Paulo, onde estão sediadas várias instituições financeiras. Pelo texto, quem cometer esses crimes estará sujeito sujeito a penas de reclusão de 20 a 40 anos. A proposta também define que os crimes serão insuscetíveis de fiança, livramento condicional, anistia, graça e indulto. O relator, deputado Kim Kataguiri, do Missão de São Paulo, recomendou a aprovação do texto, lembrando que a legislação atual prevê penas de 2 a 12 anos para crimes contra o sistema financeiro.
0: O crime cometido por um agente público, aí que deixa de cumprir a sua obrigação para preservar o sistema financeiro e também a ordem econômico-financeira, né? E aí a gente está endurecendo bastante as penas em relação a esse crime e também nós estamos endurecendo as condições de progressão de regime também.
18: A proposta determina que a progressão de regime, que é a transferência para regime menos rigoroso, como semiaberto, será mais dura para os crimes financeiros. Por exemplo, se o réu for primário, terá que cumprir pelo menos 70% da pena para ter direito. O projeto que aumenta a pena de reclusão para quem comete crimes financeiros contra fundos de pensão ainda será analisado pela Comissão de Constituição e Justiça. Depois seguirá para o plenário. Da Rádio Câmara de Brasília, Silvia Minhato.
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5: Transportes.
26: O relator das mudanças no Código de Trânsito Brasileiro apresentou o projeto reunindo sugestões de mais de 270 propostas sobre o tema.
10: Entre as alterações, o deputado Áureo Ribeiro sugeriu que adolescentes tenham permissão para dirigir a partir dos 16 anos. Confira os detalhes com o repórter Murilo Souza.
6: A Comissão Especial da Câmara dos Deputados, que analisa mudanças no Código de Trânsito Brasileiro, poderá votar no próximo dia 7 de julho o parecer do relator, deputado Áureo Ribeiro, do Solidariedade do Rio de Janeiro. O texto consolida mais de 270 projetos de lei em um substitutivo. Entre os pontos mais relevantes do novo texto está a permissão para que jovens a partir de 16 anos possam dirigir. Pela proposta, os menores de 18 anos poderão obter habilitação na categoria B para dirigir carros em perímetros urbanos, das 5 horas da manhã até a meia-noite, desde que acompanhados por um adulto habilitado há pelo menos 2 anos. Para motos pequenas, de até 150 cilindradas, o jovem pode dirigir desacompanhado, mantendo as mesmas restrições de horário e local. A idade mínima para habilitação nas categorias profissionais D e E também cai de 21 para 20 anos. Segundo o relator, a medida busca reduzir a falta de motoristas no transporte de cargas e passageiros.
19: A medida visa ampliar o acesso dos jovens à habilitação, proporcionar maior autonomia para deslocamentos relacionados ao estudo e ao trabalho e permitir a formação gradual de condutores, inspirando-se em modelos adotados em outros países que admite a condução por menores de idade mediante restrições e acompanhamento.
6: A CNH definitiva aos 18 anos será emitida de forma automática e gratuita, caso o condutor não tenha cometido infrações graves ou gravíssimas ou não seja reincidente em infração média. O texto cria um teto nacional para as taxas cobradas no processo de habilitação. R$ 30,00 para abertura e emissão da permissão para dirigir, em qualquer categoria, e R$ 50,00 para cada exame realizado, seja escrito ou de direção. Outra inovação é a possibilidade de o candidato optar por realizar o exame em veículos com câmbio automático. O projeto também estabelece regras para outros temas, como pedágios free flow, registro e autorização para patinetes e bicicletas elétricas, normas para veículos autônomos e proibição de radares ocultos sem sinalização ou estudos técnicos. A Comissão Especial da Câmara sobre Mudanças no Código de Trânsito Brasileiro retoma a análise da matéria no dia 7 de julho, às 2 horas da tarde. A expectativa é que a votação no plenário da Câmara seja no dia 8 de julho. Da Rádio Câmara de Brasília, Murilo Souza.
2: trabalho.
26: A Câmara aprovou o projeto que estabelece piso salarial para biólogos. A repórter Maria Neves tem mais informações sobre o tema.
27: Em análise na Câmara desde 2013, o projeto que institui um piso salarial e condições de trabalho para biólogos do setor privado foi aprovado pela Comissão de Constituição e Justiça e pode seguir para o Senado. Pela proposta, o salário base da categoria será de R$ 4.685 para uma jornada de 40 horas semanais. O piso será corrigido pela inflação desde setembro de 2016 até a publicação da lei. Depois disso, o valor continuará sendo reajustado anualmente pela inflação. Segundo o relator, deputado José Rocha, do União da Bahia, com a correção, esse valor chegaria a R$ 6.749 em 2024. Na opinião do relator, a medida vai melhorar as condições de trabalho e conferir mais dignidade à profissão de biólogo.
3: Eu, como médico, sei bem avaliar o que representa o biólogo nas suas atividades, precisando de melhores condições de trabalho, precisando de melhores salários, e chegou a oportunidade. O PL deu a oportunidade para que essa classe tão importante na nossa vida possa realmente resgatar essa dignidade com um piso, com boas condições de trabalho e sempre está prestando esses grandes e relevantes serviços à ciência brasileira.
27: O texto original do deputado Danley Hinterholz, do PSD do Rio Grande do Sul, abrangia também os biólogos que atuam no setor público. No entanto, o relator na Comissão de Finanças e Tributação, deputado Duarte Júnior, do Avante do Maranhão, alterou a proposta. Ele argumentou que um projeto de lei do Congresso não pode estabelecer regras para servidores públicos. Pela Constituição, essa atribuição é do chefe do Executivo, seja federal, estadual ou municipal. Assim, a medida aprovada vai valer apenas para biólogos de empresas privadas ou públicas contratados por meio do regime da consolidação das leis do trabalho, com carteira assinada. Quanto às condições gerais de trabalho, o projeto aprovado determina que o regime de plantão da categoria será de, no máximo, 12 horas diárias. Desse período, uma hora será destinada ao repouso e à alimentação. O trabalho noturno será a jornada realizada entre 22 horas e as 5 horas do dia seguinte. A remuneração nesse período será pelo menos 20% maior. A proposta estabelece ainda que as horas extras terão 50% de acréscimo e o adicional de insalubridade será gradual. O grau mínimo terá um aumento de 10% sobre o piso, o médio de 20% e o grau máximo de 40%. Já o adicional de periculosidade será de 30%. No entanto, o texto prevê que os adicionais de insalubridade e de periculosidade não podem ser pagos simultaneamente. O biólogo terá de fazer a opção por um dos dois. Da Rádio Câmara de Brasília, Maria Neves.
2: 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Meio Ambiente.
10: Câmara analisa a proposta que amplia incentivos fiscais e tributários para a cadeia de reciclagem. Saiba mais com o repórter José Carlos Oliveira.
4: O setor de reciclagem poderá ganhar incentivos fiscais não contemplados na reforma tributária de 2023. O tema é analisado na Câmara dos Deputados por meio de proposta de emenda à Constituição já aprovada na Comissão de Constituição e Justiça e com futura análise em comissão especial. O relator, deputado Alex Manente, do Cidadania de São Paulo, explica que a intenção é estabelecer um regime fiscal que beneficie operações com resíduos e materiais destinados à reciclagem, reutilização e logística física reversa.
5: O efeito da reforma tributária no material reciclado é muito perverso. São 300% de aumento, o que inviabiliza a reciclagem no país. E o governo, o poder público, tem obrigação de estimular com que a sustentabilidade, a reciclagem seja uma realidade para poder minimizarmos os efeitos ambientais tão danosos para toda a população. Por isso, estamos trabalhando essa PEC para que o imposto seja revisto do material reciclável e, consequentemente, teremos sustentabilidade no nosso país.
4: Na prática, a proposta busca garantir que a tributação sobre material reciclado seja menor do que a aplicada ao material original, dando assim um diferencial competitivo para o setor. O texto tem o apoio da Associação Brasileira de Resíduos e Meio Ambiente. Dados da ABREMA mostram que em 2024, cerca de 7 milhões de toneladas de resíduos secos foram destinados à reciclagem no Brasil, equivalentes a 8,7% dos resíduos gerados no período, um percentual ainda bem abaixo em relação às metas da Política Nacional de Resíduos Sólidos. O texto original da proposta é do deputado Arnaldo Jardim, do Cidadania de São Paulo, que prevê benefícios para toda a cadeia da economia circular, incluindo catadores de materiais recicláveis e empresas recicladoras e de logística reversa, responsáveis pelo retorno dos materiais ao consumo da população. Da Rádio Câmara de Brasília, José Carlos Oliveira.
26: Termina agora o Jornal Câmara dos Deputados, produzido pela Rádio Câmara, com trabalhos técnicos de Alan de Souza e apresentação de Val Monteiro e Márcio Aquilissardi. Uma boa noite para você.
10: A Voz do Brasil volta amanhã. Boa noite.
9: 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Boa noite.
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Sons. Uma ótima noite para você sintonizado Educativa FM 101,9 conectada com Campinas. Começamos mais uma edição do programa Love Songs. Muito romantismo para você recordar e também se emocionar. Na sua companhia, Deco Lopes. Abrimos o programa de hoje com a banda A-Ha. Boa noite. Yeah.

Love Songs aqui na programação by Educativa FM. Seguimos agora com Barry Manilow e Dionne Warwick, Run to Me.